0: duas vacinas disponíveis no SUS para proteção contra a doença: a tríplice viral, que protege contra sarampo, caxumba e rubéola, e a tetraviral, que além dessas três, imuniza também contra a varicela. Edinaldo Júnior para a Voz do Brasil.
1: PrevBar, uma espécie de agência flutuante do INSS, leva serviços e informações de previdência social a comunidades isoladas do país.
2: Em setembro, a embarcação vai iniciar uma nova operação no Amapá.
1: Entre 28 de setembro e 9 de outubro, atenderá comunidades do arquipélago do Bailique. Depois segue para o município de Cutias, onde permanece até 23 de outubro.
2: Mas, antes de seguir para o Amapá, o PrevBarco estará em Chaves, no arquipélago do Marajó, no Pará, de 14 a 25 de setembro.
1: Não é necessário realizar agendamento prévio. O atendimento ocorre por ordem de chegada durante a permanência da embarcação em cada localidade.
2: Estudantes do ensino médio de todo o Brasil têm até 15 de setembro para se inscrever na primeira edição nacional da Olimpíada Nacional de Empreendedorismo.
1: O evento é individual e gratuito.
2: E os finalistas vão participar de uma imersão em empresas parceiras do projeto.
3: A competição começa no dia 18 de setembro com uma prova online de caráter diagnóstico. As questões envolvem raciocínio lógico, inovação e empreendedorismo com situações do cotidiano. Os 100 mil estudantes com melhor desempenho avançam para a segunda fase, marcada para 9 de outubro. Nessa etapa, a prova será dissertativa e os estudantes deverão desenvolver propostas de soluções e modelos de negócios. Os 100 melhores colocados no ranking nacional serão selecionados para a fase final. O secretário nacional de Inclusão Socioprodutiva, MEIS e Cooperativismo, do Ministério do Empreendedorismo, da Microempresa e da Empresa de Pequeno Porte, Danilo Cabral, disse que os finalistas participam de um curso intensivo de curta duração voltado ao aprimoramento dos projetos, desenvolvimento de produtos e elaboração de planos de negócio.
4: É linkar aqueles que estão na escola, que precisam identificar essa vocação, qualificar, formar para poder empreender, com esse mundo do trabalho. É o papel do ensino médio, é formar para a cidadania e formar para o mundo do trabalho. Essa imersão vai durar 3 dias, onde aí sim os alunos já terão que apresentar um produto, um plano de negócio, e disso sairá 27 finalistas.
3: Além das provas, a programação prevê atividades de formação para estudantes, professores e escolas participantes. A etapa nacional será realizada em Brasília no dia 10 de dezembro. As inscrições são gratuitas e podem ser feitas pela internet até 15 de setembro. O endereço é one.ufma.br. Com locução de Natália Koslick, reportagem Pablo Mundim.
1: O uso da biometria digital ou um reconhecimento facial já faz parte da vida das pessoas hoje em dia.
2: Seja para fazer uma transação bancária ou para acessar o gov.br, por exemplo, esse tipo de procedimento agiliza o acesso a serviços e informações, protegendo os dados dos usuários.
1: Vamos saber como esses dados são armazenados e que cuidados extras podem ser tomados no ambiente digital.
5: Fazer uma selfie, aquela foto de si mesmo, virou rotina não só para as redes sociais. Também é com ela que é possível acessar portarias de prédios, desbloquear o celular, abrir aplicativos bancários ou entrar no portal gov.br, por exemplo. A biometria facial e a digital, aquela que lê as impressões digitais, estão presentes no dia a dia do cidadão. A tecnologia confirma a identidade do usuário em segundos e cria uma camada extra de proteção. Laerte Peota de Mello, professor da Universidade de Brasília e especialista em cibersegurança, explica que há diferenças nos sistemas biométricos de acordo com a finalidade.
6: Tanto os bancos quanto sistemas assim, que a gente chama de sistemas críticos, eles têm um sistema biométrico muito mais eficiente. Ele é diferente do que a gente usa no celular, no nosso dia a dia. A biometria que você usa no celular é para acessar os seus dados que estão no seu aparelho. Então são sistemas bem diferentes.
5: A biometria digital analisa os padrões únicos dos dedos das mãos. Já o reconhecimento facial mapeia pontos e contornos do rosto, como a distância entre os olhos e o formato do queixo. No Brasil, a biometria é classificada como dado pessoal sensível pela Lei Geral de Proteção de Dados. As empresas são obrigadas a explicar o motivo da coleta, armazenar os dados de forma segura e excluí-los quando não forem mais necessários. Gustavo Henrique de Souto Silva, subsecretário de Planejamento e Tecnologia da Informação do Ministério das Comunicações, explica que essas informações são protegidas.
7: Quando a gente fala de segurança e as pessoas têm esse medo daquele dado vazar, é que esses dados, eles são muito bem protegidos, são criptografados. E assim, não é qualquer pessoa ou empresa que tem acesso a isso. E esses dados não é disponível, acessível de forma indiscriminada. Então, eles têm um controle de acesso.
5: E alguns procedimentos simples podem ajudar a proteger a identidade e os dados sensíveis no ambiente digital, como ativar a verificação em duas etapas em suas contas, usar um gerenciador de senhas para armazenar os dados e proteger o chip do seu celular nas configurações do telefone. Reportagem Luciana Colares de Holanda.
2: A identificação biométrica virou política nacional pelo Ministério de Portos e Aeroportos. O objetivo é modernizar o controle de acesso e ampliar a segurança nos sistemas de transporte do país.
1: A iniciativa padroniza o uso de tecnologias como reconhecimento facial e digital em aeroportos, portos, instalações portuárias e hidrovias.
2: E a biometria deixa o sistema nos aeroportos mais moderno, mas tem coisas que só dependem do ser humano para a viagem ser mais tranquila, como disciplina e educação.
1: Tumultos, brigas ou até mesmo piadinhas fora de hora em aeroportos ou aviões podem causar um verdadeiro transtorno para muitas pessoas, como atrasos de voos e até pousos de emergência.
2: Agora, os passageiros que não respeitarem as regras serão penalizados com multas altas e podem chegar a ficar proibidos de viajar por até um ano.
1: E para alertar os viajantes sobre essas mudanças, o Ministério de Portos e Aeroportos lançou a campanha Parece Exagero, é Segurança.
8: O passageiro indisciplinado é aquele que comete atos que violam e comprometem a segurança, a tranquilidade e a dignidade de outras pessoas. O analista de marketing João Gabriel Palhão conta que já presenciou um desses atos que provocou atrasos e estresse nos passageiros.
9: Vindo aqui para Brasília mesmo, eu presenciei isso com um caso de notebook. Desde o início do voo, a comissária já avisou, na hora que ela passava perto, o cara tirava, mas sempre voltava. Então foi o voo inteiro dando trabalho.
8: A campanha Parece Exagero, mas é Segurança foi motivada pelo aumento de episódios envolvendo passageiros indisciplinados a bordo das aeronaves e nos aeroportos do país. Segundo o Ministério de Portos e Aeroportos, o Brasil registrou 881 casos de indisciplina no transporte aéreo entre janeiro e junho de 2026. Desse total, 154 episódios poderiam comprometer de forma grave a segurança operacional. A assistente social Maria Bezerra afirma que essas atitudes prejudicam muitas pessoas.
10: A gente pode perceber em vários voos problemas com um ou outro passageiro, ou uma ou outra também, que pensam que o umbigo dela fala por todo mundo, não é? Então eu acho que é bastante interessante a gente pensar que um voo com mais de 100 pessoas, além de mim, todos têm direito. E uma pessoa não pode impedir o bem-estar das demais.
8: Além da campanha, a ANAC, Agência Nacional de Aviação Civil, definiu um conjunto de medidas para enfrentar situações que possam comprometer a segurança e o funcionamento das operações aéreas por causa de passageiros indisciplinados. Entre as punições estão a aplicação de multas, além de ter o direito de viajar suspenso por um ano. Como explica o superintendente de infraestrutura aeroportuária da Agência de Aviação Civil, Giovano Palma.
4: Então, há uma multa de até R$ 17.500 para os casos graves. São aqueles casos de agressão do pessoal do balcão de check-in, agressão do pessoal que faz o controle de segurança, ou também informação falsa de bomba. E ainda nós temos os casos gravíssimos, que são aqueles casos a bordo da aeronave, em que há, por vezes, uma agressão ao tripulante, em que inviabiliza esse tripulante de continuar trabalhando dentro da aeronave. E se um tripulante, ele acaba, por uma agressão, não podendo trabalhar, isso afeta a segurança, principalmente no momento de emergência. Porque, além da multa, pode haver um impedimento de voar por até 6 ou 12 meses, né?
8: As novas medidas passam a valer a partir de 14 de setembro. Reportagem Cleide Lopes.
2: Para saber mais sobre a Resolução 800 da ANAC, que cria regras para atos de indisciplina, acesse pareceexagero.com.br.
1: Estudantes que ingressaram em cursos presenciais de licenciatura este ano já podem se inscrever no Pé de Meia Licenciaturas.
2: O prazo vai até o dia 19 de dezembro, enquanto houver vagas.
1: Podem participar estudantes que tiveram pelo menos 650 pontos no Exame Nacional do Ensino Médio, Enem, e foram matriculados por meio do Sisu, ProUni ou Fies.
2: A bolsa é de R$ 1.050 por mês durante todo o curso. Desse valor, R$ 700 podem ser sacados todo mês e R$ 350 ficam em poupança.
1: As inscrições devem ser feitas pela plataforma Freire no site freire.caps.gov.br.
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2: Hoje vamos viajar até o sertão do Nordeste, no interior do Piauí.
1: É na Serra da Capivara que encontramos a maior quantidade de arte rupestre no Brasil.
2: Além do valor histórico, por lá é possível fazer trilhas, escaladas, passeios de bicicleta e até voos livres.
12: Sinônimo de fofura e tranquilidade, a capivara virou febre mundial.
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12: Maria Luísa Fukushima Rodrigues, de 5 anos, é fã desse animal que vive perto de lagos e rios em várias partes do país.
14: Maria Luísa, qual é o seu bichinho preferido?
15: Capivara.
14: E por quê?
15: Porque eu gosto muito que ela me ensina a nadar, porque ela é bem fofinha.
12: Nas redes sociais, a capivara também virou fenômeno pop, com vídeos que mostram a rotina sociável dessas adoráveis criaturas.
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12: O sucesso é tanto capibara, que a capivara ganhou um dia mundial, comemorado na próxima segunda-feira. E no Brasil, a fama do bichinho não é diferente. E hoje, vamos conhecer um lugar que leva o nome da nossa estrela. No interior do Piauí, a arqueóloga Niede Guidon encontrou em 1979 um verdadeiro tesouro da história. Vestígios humanos de mais de 50 mil anos atrás. Mais de 1.300 sítios arqueológicos já foram catalogados na Serra da Capivara. São pinturas rupestres que registram cenas de caça, rituais, danças e outras atividades do cotidiano de povos que viveram na região. E para preservar toda essa história, foi criado o Parque Nacional da Serra da Capivara, no meio da Caatinga brasileira. Em 1991, o local entrou para a lista de Patrimônio Mundial da Unesco. Quem conta a história do desenvolvimento do local é a arqueóloga e pesquisadora Gisele Felice.
16: A ideia era fazer com que tivesse alguma coisa que pudesse gerar renda, melhorar a qualidade de vida das pessoas e, ao mesmo tempo, preservar o patrimônio cultural, que seriam os sítios arqueológicos com as pinturas rupestres, que são magníficas, e preservar o patrimônio natural.
12: E quem vai visitar, é bom saber que tem bastante coisa para ver, hein? Como disse o professor de geografia e guia turístico, Wilke Amorim Lopes.
17: Ele tem vários atrativos. Nós temos cânions, nós temos a fauna, nós temos a flora, temos as pinturas rupestres, que temos dois museus para proporcionar o turista, o visitante, ao conhecer o Parque Nacional Serra da Capivara. Nós temos também fósseis da megafauna. Há 12 mil anos atrás, nós temos mais da megafauna, preguiça gigante, mastodonte, macrauxenha, ilhamas.
3: A história a olhos vistos foi o que o professor universitário de Recife, em Pernambuco, Raimundo Nonato Ferreira, teve a oportunidade de mostrar ao filho de 10 anos na Serra da Capivara.
17: Ele mesmo disse que foi uma experiência sem igual, inclusive algumas coisas que ele tinha visto na escola. E agora ele pôde ter a oportunidade de visitar as pinturas rupestres, ver esses rastros deixados há mais de 5, 10, 15, 50 mil anos pelo homem americano. E ele pôde ver, não só como foi descrito na sala de aula, mas pôde ver em loco. Então, assim, para ele foi uma experiência única.
3: Ficou curioso? Para conhecer mais sobre a história do parque, que fica no meio da Caatinga, a visita está aberta todos os dias das 6 da manhã às 6 da tarde. Mas atenção, a entrada no parque só é permitida com guia credenciado do ICMBio. Tudo para proteger a biodiversidade do sertão e o legado das pinturas rupestres. Eu sou a Raquel Mariano e até a próxima viagem.
2: E na próxima sexta-feira, nós vamos celebrar o primeiro Dia Internacional das Cavernas, comemorado oficialmente em 13 de setembro. Até lá!
1: E essas foram as notícias do Governo Federal.
2: Fique agora com as notícias do Poder Judiciário e do Congresso Nacional. Boa noite, um bom fim de semana.
1: A gente volta na segunda-feira. Uma boa noite.
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19: STF homologa planos estaduais contra violações de direitos no sistema prisional.
20: Telegram detalha ações contra desinformação em plano para eleições.
19: FGTS completa 60 anos neste mês.
20: Boa noite, eu sou Leandro Bezerra.
19: E eu sou Walter Lima.
20: STF confirma planos de reestruturação do sistema penitenciário de 14 estados.
19: Os demais estados e o DF tiveram os planos validados, mas com ressalvas. Carolina Chaves.
21: Em 2024, o STF homologou o Plano Pena Justa, que prevê medidas para enfrentar problemas históricos do sistema prisional. A partir dessas diretrizes, estados e Distrito Federal elaboraram planos locais. Agora, o Supremo também definiu como será feito o monitoramento das ações. Os tribunais de justiça terão que padronizar os procedimentos e monitorar o cumprimento das medidas previstas. Os corregedores gerais de justiça deverão acompanhar a execução dos planos com o apoio dos grupos de monitoramento e fiscalização do sistema carcerário. As informações deverão ser encaminhadas ao CNJ pelos comitês locais. Juízes, corregedores de presídios e magistrados responsáveis pelas varas de execuções penais também poderão auxiliar na fiscalização.
20: Telegram apresenta plano de conformidade para as eleições.
19: A medida faz parte das ações do TSE para o combate da desinformação. Guilherme Firmino.
22: Segundo o plano, a plataforma poderá remover materiais potencialmente ilegais, restringir ou excluir contas em desacordo com o plano e usar marcadores para alertar os usuários sobre possíveis fraudes ou conteúdos falsificados. A plataforma também pode fazer a moderação de grupos, contas, bots e canais, através de denúncias ou por um sistema de detecção interna. A empresa deixa claro que as medidas abrangem apenas as funcionalidades públicas do serviço. As comunicações privadas permanecem protegidas e não são monitoradas.
20: Lei que criou o FGTS completa 60 anos no domingo, 13 de setembro.
19: O fundo foi criado em 1966. Larissa Batista.
23: Há 60 anos, o FGTS funciona como uma rede de proteção para quem trabalha. O empregador deposita todo mês e sem descontar do salário o valor em uma conta vinculada. Esse dinheiro pode ser sacado nas situações previstas em lei, mas é preciso ficar de olho. Cerca de 1,5 milhão de empregadores devem juntos 11 bilhões de reais em FGTS. Por isso, você deve prestar atenção e conferir os depósitos todo mês pelo aplicativo Meu FGTS.
20: Justiça recebe denúncia e ex-deputado TH Joias torna-se réu por corrupção.
19: A denúncia foi apresentada pelo Ministério Público Federal, Vanessa Pereira.
0: A denúncia contra o ex-deputado estadual TH Joias e outras quatro pessoas foi recebida pelo Tribunal Regional Federal da 2ª Região nesta semana. De acordo com o MPF, o esquema envolvia a ocupação de cargos públicos, o vazamento de dados policiais e a facilitação de vantagens ilícitas. Além da condenação pelos crimes imputados, o MPF requereu ao tribunal a manutenção das medidas cautelares pessoais e patrimoniais fixadas pela Justiça. O tribunal manteve a prisão preventiva dos acusados, ordenou a transferência do ex-deputado para a Penitenciária Federal e deu aval ao compartilhamento de provas e uso de bens apreendidos.
20: Medida protetiva não pode impor à vítima de crime sexual o ônus de se afastar do acusado no trabalho.
19: Essa decisão é do ministro Antônio Carlos Ferreira, do STJ. Fátima Uchoa.
5: Inicialmente, a medida protetiva determinava que o acusado mantivesse distância mínima de 100 metros da vítima de crime sexual e não tivesse contato com ela, que trabalha na mesma instituição. Mas, devido à dinâmica profissional, o homem superior e hierárquico comparecia ao local de trabalho da mulher, o que a fazia se afastar das atividades para cumprir a ordem judicial. O ministro Antônio Carlos Ferreira ampliou a medida protetiva de urgência para proibir o investigado de ir ao local de trabalho da vítima. Segundo o ministro, a proteção legal não pode funcionar para obrigar a própria vítima a restringir atividades profissionais para não se encontrar com o investigado.
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20: A você uma boa noite.
19: Um bom fim de semana e até segunda-feira.
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7: Eu sou Humberto Pinheiro e estes são os destaques de hoje do Jornal do Senado, que começa agora. Projeto que autoriza trabalho com reciclagem a presos dos regimes fechado e semiaberto está pronto para votação. Sem aprovação pelo Congresso, 5 medidas provisórias perdem a validade. Congresso participa de campanha Setembro Amarelo de prevenção ao suicídio. Boa noite. Presos dos regimes fechado e semiaberto poderão trabalhar com reciclagem de materiais. É o que prevê um projeto que já foi aprovado pela Comissão de Meio Ambiente e agora está pronto para ser analisado pela Comissão de Constituição e Justiça. A proposta altera duas legislações para viabilizar o trabalho de pessoas presas na coleta e na reciclagem de materiais. Mais detalhes com o repórter César Mendes.
24: O projeto em análise na Comissão de Constituição e Justiça permite a participação de presos em atividades de limpeza urbana e de manejo de resíduos sólidos. Iniciativas que, segundo o autor, senador Sérgio Petecão, do PSD do Acre, vão contribuir para a ressocialização e para o desenvolvimento sustentável. O texto aprovado pela Comissão de Meio Ambiente em junho muda duas legislações para que isso seja possível. A Lei de Saneamento Básico, incluindo a possibilidade de que a triagem de resíduos seja realizada pelos condenados, e a Política Nacional de Resíduos Sólidos, para que o desenvolvimento de projetos de reciclagem por presos seja considerado como uma das iniciativas atendidas prioritariamente por linhas de financiamento público. O texto original previa ainda mudanças na Lei de Execução Penal, mas isso foi retirado da proposta sob a justificativa de que já existem normas legais que autorizam o funcionamento de oficinas de reciclagem nos presídios, como explicou o relator designado, senador Confúcio Moura, do MDB de Rondônia.
25: Devemos reconhecer que, pelo atual regulamento jurídico, não há vedação alguma para a implantação de oficinas de reciclagem de resíduos sólidos nas unidades prisionais, já existindo, inclusive, experiência nesse segmento.
24: Se for aprovado na comissão e não houver recurso para a votação no plenário, o projeto seguirá para a Câmara dos Deputados. Música.
7: Entre meninas de 15 a 19 anos, o Brasil registrou mais de 289 mil partos em 2023. O dado foi divulgado pelo Ministério da Saúde e alerta para a gravidez na adolescência. Para prevenir a gestação nessa faixa etária, o Senado analisa um projeto de lei que torna obrigatória a veiculação de campanhas educativas sobre a prevenção da gravidez na adolescência e os riscos físicos e mentais relacionados ao aborto. A divulgação deve ocorrer no rádio, na televisão, nas redes sociais, nos cinemas, nas lojas de aplicativos e em jogos eletrônicos voltados para adolescentes. A iniciativa já foi aprovada pela Comissão de Direitos Humanos, onde contou com

0: bloqueado em plataformas de apostas de cota fixa no prazo de 12 meses após a assinatura do contrato de renegociação. Para o senador Paulo Paim, do PT do Rio Grande do Sul, essa exigência era acertada.
1: Quem já está endividado não pode ser empurrado para um ciclo ainda mais grave de perdas, especialmente em um ambiente como o das apostas online.
0: Também perderam validade 4 medidas provisórias editadas pelo governo para reduzir os impactos econômicos dos conflitos no Oriente Médio. Uma delas destinava 14 bilhões e meio de reais para financiar a compra de veículos como caminhões, ônibus e micro-ônibus.
2: A fachada do Congresso Nacional está com uma iluminação especial até domingo, em apoio ao Setembro Amarelo, campanha de prevenção ao suicídio. A ação acontece na semana em que o assunto foi debatido no Senado. Reportagem de Yasmin Rodrigues.
3: A iluminação especial amarela do Congresso reforça a campanha Setembro Amarelo, que busca reduzir o estigma e estimular a procura por ajuda. Um dos requerentes foi a senadora Damaris Alves, do Republicanos do Distrito Federal, que nesta quinta-feira, 10 de setembro, data nacional de prevenção do suicídio, presidiu uma audiência pública sobre o assunto na Comissão de Direitos Humanos.
4: O Congresso Nacional está fazendo sua parte. Nós estamos aprovando leis todos os dias sobre o tema. Será que são só leis que nós vamos ter que construir ou nós vamos ter que fazer entregas de políticas públicas efetivas? Mas esse é um tema que não depende só do poder público.
3: Para quem precisa de apoio, o Centro de Valorização da Vida oferece atendimento gratuito e sigiloso pelo telefone 188, 24 horas por dia.
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6: Meu nome é Marta Garski, eu moro em Brasília e eu gostaria de saber por que nessas eleições serão escolhidos dois senadores.
5: Quem responde é o consultor legislativo Gilberto Guerzoni.
7: Marta, a nossa Constituição prevê que o Senado é renovado de forma alternada de um terço e dois terços. Então, a cada 4 anos, a gente elege senadores, alternadamente um senador e dois senadores, uma vez que cada estado e o Distrito Federal tem 3 senadores. Então, neste ano, nós vamos escolher 2 senadores porque há renovação de 2/3 da Casa.
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2: E neste ano, fique atento. A votação é de 2 senadores e serão 2 votos para candidatos diferentes. Ou seja, é preciso escolher um candidato ou candidata, confirmar o voto e depois registrar o segundo voto para outro candidato. Se o eleitor digitar o mesmo número 2 vezes, o primeiro voto será considerado válido, mas o segundo será anulado. E tem outro detalhe importante. Na eleição para senador, não é possível votar apenas no número do partido. O voto precisa ser dado a um candidato. Se o eleitor digitar somente o número da legenda, o voto será considerado nulo. Para não esquecer os números, o eleitor pode levá-los anotados em um papel no dia da eleição. O primeiro turno será no dia 4 de outubro. E para ajudar o eleitor a se informar, o Senado Federal preparou uma página especial com informações sobre as eleições. O conteúdo está disponível em senado.leg.br/eleições. Com edição de Paula Groba e trabalhos técnicos de Eliseu Caires, o Jornal do Senado fica por aqui. Acompanhe agora as notícias do Tribunal de Contas da União e da Câmara dos Deputados. Boa noite e um bom fim de semana.
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9: No dia 17 de setembro, o Tribunal de Contas da União realiza o workshop sobre golpes digitais que usam nome de órgãos públicos para enganar cidadãos. O encontro vai apresentar formas de prevenir e identificar fraudes, além de técnicas para retirar páginas e conteúdos falsos da internet. Os principais golpes em instituições públicas envolvem programas sociais falsos, fraudes em benefícios, cobranças indevidas e páginas falsas do gov.br. Os criminosos também usam e-mails, SMS e WhatsApp para enganar as vítimas.

0: O workshop é voltado a profissionais e gestores da área de segurança da informação, tecnologia e comunicação, mas aberto a toda a população. A transmissão será pelo canal do TCU no YouTube, às 15h. Saiba mais em tcu.gov.br.
1: 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Jornal Câmara dos Deputados. Deputados aprovam projetos para estruturar e incentivar o futebol feminino.
2: Câmara dá preferência a candidato afastado do convívio familiar no ProUni.
1: Povos tradicionais deverão autorizar empreendimentos em seus territórios.
2: Boa noite. Avança na Câmara projeto que prevê autorização dos povos tradicionais à realização de obras e empreendimentos em seus territórios. A repórter Silvia Munhato traz mais informações sobre a proposta.
3: A Comissão de Amazônia dos Povos Originários e Tradicionais da Câmara dos Deputados aprovou o projeto que exige consulta prévia e autorização de povos indígenas, quilombolas e outras comunidades tradicionais antes do licenciamento de obras e empreendimentos que possam afetá-los. Pela proposta, os povos e comunidades tradicionais terão acesso prévio às informações sobre o empreendimento e seus possíveis impactos, com prazo adequado para análise e manifestação. O texto prevê ainda que as regras da consulta sejam definidas em conjunto com os grupos potencialmente afetados, respeitando suas tradições, idiomas e formas próprias de organização social. Em caso de divergência entre os moradores impactados e o empreendedor, prevalecerá a decisão da população afetada. A relatora foi a deputada Célia Chacriabá, do PSOL de Minas Gerais.
4: Nós estamos protegendo com esse projeto o direito mais sagrado, também o território e também a prevenção da saúde. A instalação desses aterros contamina os lençóis freáticos, provoca a insegurança alimentar, nutricional e também o adoecimento da população, provocando um verdadeiro ecocídio. Nenhum empreendimento desse porte pode passar por cima da identidade e do bem viver de nossos povos.
3: A versão original do texto apenas proibia a instalação de aterros sanitários em territórios de povos e comunidades tradicionais. A relatora, no entanto, ampliou o alcance da medida para abranger qualquer empreendimento capaz de provocar impactos diversos sobre essas populações. A relatora afirmou que a legislação já garante a participação desses povos, mas essas consultas nem sempre são respeitadas. Por causa da alteração do texto, o deputado Capitão Alden, do PL da Bahia, requereu que o projeto também seja analisado pela Comissão de Desenvolvimento Econômico. Segundo ele, as mudanças afetam a segurança jurídica dos processos de licenciamento. A proposta que condiciona a realização de empreendimentos em terras indígenas à concordância desses povos ainda deve ser analisada pelas comissões de Desenvolvimento Urbano e de Constituição e Justiça. Da Rádio Câmara de Brasília, Silvia Munhato.
1: Direitos Humanos. Raimon, do PT do Rio de Janeiro, defende a aprovação de projeto que cria uma política nacional para a população em situação de rua. Relator da proposta, ele afirma que um dos objetivos é combater a aporofobia, definida como medo, rejeição ou distanciamento em relação às pessoas pobres.
5: Aporofobia é um termo que poucas pessoas talvez tenham familiaridade com ele, mas é pavor aos pobres, isso é temor aos pobres, medo dos pobres, quer dizer, distanciamento dos pobres. E nós sabemos que há muitas pessoas empobrecidas no nosso país, a população em situação de rua, na última contagem que temos, ela chega a quase 350 mil pessoas no Brasil, e são homens e mulheres, nossos irmãos e irmãs, que merecem ser respeitados e que têm direito aos direitos que qualquer cidadão brasileiro tem.
2: Raimon pondera que a iniciativa busca não apenas assegurar direitos básicos, mas também promover uma mudança cultural que supere a aporofobia. O parlamentar reitera que quer garantir a dignidade da pessoa humana em todo o território nacional.
1: Segurança Pública. Guilherme Derritte, do PP de São Paulo, defende a criação de regras para investigar crimes digitais e ampliar a cooperação entre órgãos públicos e plataformas. A ideia é compartilhar dados em casos de situação de emergência, como abuso sexual de crianças e adolescentes e maus tratos contra animais.
2: Guilherme Derritte também quer reforçar o combate aos crimes digitais com estruturas especializadas dentro das secretarias estaduais de segurança pública. O projeto do deputado estabelece regras de transparência para as plataformas e atualiza a legislação sobre exploração sexual infantil na internet.
1: Sóstenes Cavalcante, do PL do Rio de Janeiro, apresentou o projeto que proíbe a venda de réplicas da carteira de identificação da pessoa com transtorno do espectro autista e de documentos semelhantes. Ele explica que o objetivo é evitar a fraude do documento de forma gratuita.
2: Sóstenes Cavalcante afirma que essa comercialização pode levar famílias a comprar documentos sem validade oficial, além de abrir espaço para o uso indevido de benefícios. O projeto do parlamentar prevê multa de R$ 1.000 a R$ 10.000, com valor dobrado em caso de reincidência.
1: Projeto de Luísa Erundina, do PSOL de São Paulo, determina que o crime de feminicídio nunca seja considerado crime militar. A deputada entende que esses casos devem ser julgados pela justiça comum, mesmo que o crime ocorra em quartéis ou envolva integrantes das Forças Armadas.
2: Luísa Erundina argumenta que o feminicídio é motivado pelo ódio e pela violência de gênero, e não tem relação com a disciplina militar. Para ela, a medida garante que os acusados sejam julgados pelo tribunal do júri para evitar decisões corporativistas.
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0: Novas leis viabilizaram a Copa Feminina de 2027 e propostas aprovadas reforçam o protagonismo das mulheres no futebol. A reportagem é de José Carlos Oliveira.
1: A realização da Copa Feminina de Futebol e o fortalecimento do protagonismo das mulheres no esporte passam pelo Congresso Nacional. Deputados e senadores já aprovaram leis que viabilizam a competição prevista para 2027 e analisam várias propostas de incentivo permanente às jogadoras desde as divisões de base. Uma das leis, já em vigor, permite que as 8 cidades-sedes da Copa deem isenção de ISS, Imposto sobre Serviços, para empresas envolvidas na organização do evento. Outra lei regulamenta direitos e deveres da União e da FIFA durante a Copa. A relatora do texto na Câmara, a deputada Gleisi Hoffmann, do PT do Paraná, destacou os reflexos positivos da competição para o Brasil.
2: Ao investir em um grande evento, cria empregos, estimula a economia do turismo e melhora a infraestrutura com o legado de obras. Contribuirá para o alcance de objetivos como viabilizar a entrega de infraestrutura esportiva e para esportiva e a fomentar a prática do futebol feminino em todas as regiões do Brasil.
1: A chamada Lei Geral da Copa Feminina traz regras sobre comércio nas áreas dos eventos, publicidade, exploração de marcas e imagens, concessão de vistos para trabalhadores estrangeiros, venda de ingressos, segurança pública e funcionamento de serviços durante a competição. A aprovação não foi unânime. O deputado Kim Kataguiri, do Missão de São Paulo, lembrou a Copa Masculina de 2014 para criticar o fato de o Brasil sediar outro evento da FIFA.
3: O discurso de que a Copa deixa infraestrutura, deixa legado é falacioso, a gente já escutou essa balela, não deixou nada. A FIFA vem, saqueia o país e depois vai embora.
1: O Brasil participou de todas as 9 edições anteriores da Copa Feminina e tem a maior artilheira da competição, a alagoana Marta, com 17 gols em 22 jogos de 6 Copas. A Copa Feminina de 2027 será a primeira na América do Sul. Vai reunir 32 seleções entre 24 de junho e 25 de julho do ano que vem, com jogos em Belo Horizonte, Brasília, Fortaleza, Porto Alegre, Recife, Rio de Janeiro, Salvador e São Paulo. A Câmara ainda analisa vários outros projetos de lei para incentivar o futebol feminino. Os textos tratam de incentivos financeiros e superação da discriminação de gênero, entre outros temas. O deputado Marcos Braz, do PSDB do Rio de Janeiro, tem proposta com foco nas categorias de base.
4: Obriga que escolinhas de projetos de futebol financiados com dinheiro público federal ofereçam turmas femininas. Não dá mais para o Estado financiar projeto esportivo que só enxerga o menino. Se tem verba pública, tem que ter vaga para a menina também. Assim que a gente forma a próxima Marta.
1: A ex-deputada Carla Aires, do PT de Santa Catarina, atualmente vereadora em Florianópolis, é autora de projeto de lei que cria o marco legal do futebol feminino. Da Rádio Câmara de Brasília, José Carlos Oliveira.
0: Homenagem.
5: A Câmara realizou sessão solene para a entrega da Medalha do Mérito Evangélico Daniel Berg e Gunnar Wingren, por iniciativa de Raimundo Santos, do PSD do Pará. Ele lembra que 12 pessoas foram homenageadas com a medalha.
6: Então, o reconhecimento que a Câmara dá com essa medalha precisa reconhecer aquelas pessoas ou instituições que tiveram serviço de cunho evangelístico, mas com seus reflexos notadamente percebidos em favor da sociedade, levando não só o evangelho, mas levando a cidadania, a inclusão social, o apoio às pessoas desassistidas, onde o Estado às vezes não consegue chegar. É importante saber que essas igrejas não chegam sozinhas ali. Há líderes, há pastores, há pastoras, pessoas ou instituições que prestaram grandes serviços de evangelização, mas que os reflexos alcançaram centenas, milhares, milhões de pessoas.
0: A sessão solene para a outorga da Medalha do Mérito Evangélico Daniel Berg e Gunnar Wingren aconteceu em junho. Segundo Raimundo Santos, a escolha do mês é uma homenagem ao aniversário da Assembleia de Deus, fundada em 18 de junho de 1911, na cidade de Belém, no Pará.
7: Saúde.
5: A Câmara aprovou o projeto que obriga o acompanhamento em tempo real dos estoques de medicamentos do SUS. A reportagem é de Marcelo Larcher.
8: A Câmara dos Deputados aprovou o projeto que cria um sistema para acompanhar em tempo real o consumo, o abastecimento e o estoque de remédios e produtos do Sistema Único de Saúde, o SUS. O projeto, já aprovado pelo Senado, determina que o governo federal, estados e municípios devem manter em conjunto dados atualizados sobre a quantidade de produtos e medicamentos em estoque. Isso vai permitir um acompanhamento constante dos níveis de produtos à disposição, inclusive das farmácias populares. A administração do sistema será compartilhada entre os gestores federais, estaduais e municipais do SUS. A justificativa para o projeto foi um relatório do Tribunal de Contas da União que apontou falha do Ministério da Saúde no acompanhamento dos estoques de medicamentos usados durante a pandemia de Covid-19. A proposta foi aprovada de maneira simbólica pelo plenário da Câmara. Antes disso, o relator na Comissão de Seguridade Social e Família, deputado Luiz Lima, do Novo do Rio de Janeiro, disse que a criação de um sistema que possibilite a consulta aos estoques públicos de medicamentos e produtos para a saúde contribui para a eficácia e transparência da gestão. Mauro Junqueira, secretário executivo do Conselho Nacional de Secretarias Municipais de Saúde, o CONASENS, disse apoiar o controle de estoque, mas apontou problemas que precisam ser sanados para que haja um acompanhamento em tempo real. Ele explicou que o que foi acertado após o relatório do TCU foi a atualização diária dos dados na Base Nacional de Assistência Farmacêutica, o sistema atual, de modo que se saiba o nível de estoque relativo ao dia anterior. Para Mauro Junqueira, nem todos os municípios conseguem hoje fazer esse controle em tempo real.
7: Tem muitos municípios com dificuldade de conectividade, de infraestrutura. Além disso, o SUS gera diariamente um volume muito grande de dados que precisam ser armazenados, processados e integrados. CONASEMES, como a voz dos municípios no SUS, é totalmente favorável à transformação digital no SUS, mas para chegar ao controle em tempo real em todo o país, é preciso superar desafios importantes de conectividade, de infraestrutura e do subfinanciamento do Sistema Único de Saúde.
8: O projeto que cria um sistema para acompanhar em tempo real o consumo, o abastecimento e o estoque de remédios e produtos para a saúde no SUS será enviado para a sanção presidencial e já pode virar lei. Da Rádio Câmara de Brasília, com informações de Antônio Vital, Marcelo Larcher.
0: Paulo Soares, do Podemos de São Paulo, trabalha em projeto para atualizar a tabela do SUS e melhorar o financiamento de santas casas e hospitais filantrópicos. O deputado afirma que a defasagem nos valores pagos por procedimentos médico-hospitalares compromete o funcionamento dessas unidades.
9: São santas casas vivendo no sufoco, são hospitais filantrópicos à beira da falência, são irmandades tentando entregar a chave para a promotoria para ver o que se faz com aquilo, porque não há uma sustentabilidade financeira daquilo tudo. Como é que se sustenta hoje uma santa casa, um hospital filantrópico, sendo que alguns dos procedimentos prestados ali dentro estão com a tabela defasada perante o SUS há 20, 23 anos?
5: Paulo Soares defende revisões periódicas da tabela para que os hospitais não dependam de negociações políticas pontuais. Ele também aponta que a medida pode ajudar a descentralizar atendimentos, reduzindo deslocamentos de pacientes de cidades menores para polos regionais.
0: Economia. A Câmara aprovou o projeto que estabelece diretrizes para fortalecer a indústria brasileira com estímulos à inovação e à geração de empregos. Márcio Biolchi, do MDB do Rio Grande do Sul, apoia o texto que também busca reduzir a dependência de produtos e tecnologias estrangeiras.
5: Márcio Biolchi ressalta que, entre as medidas previstas, estão incentivos à produção nacional por meio de bens e serviços desenvolvidos no país. A proposta ainda reforça mecanismos de defesa da indústria brasileira diante de práticas comerciais consideradas prejudiciais no mercado internacional.
0: Delegado Caveira, do PL do Pará, apresentou o projeto para proteger consumidores que utilizam poços, cisternas ou outras fontes regulares de abastecimento de água. A proposta visa impedir que concessionárias obriguem esses usuários a desativar a fonte alternativa por existir rede pública disponível.
5: O texto de delegado Caveira também proíbe a cobrança de tarifa quando o serviço não é utilizado. De acordo com a proposta, nos imóveis abastecidos por fontes alternativas, a cobrança pelo esgoto deverá considerar o volume efetivamente medido ou outro método técnico de cálculo.
0: Transportes. Projeto de Fernando Monteiro, do PSD de Pernambuco, pune concessionárias de aeroportos por atrasos e falhas em serviços. A proposta autoriza a Agência Nacional de Aviação Civil, a ANAC, a aplicar sanções a concessionárias que descumprirem indicadores de qualidade em etapas como desembarque e restituição de bagagens.
5: Pelo texto de Fernando Monteiro, as penalidades variam de advertências e multas até a caducidade da concessão em casos graves. Para o congressista, a medida protege o passageiro e garante a eficiência no atendimento pós-pouso.
0: Educação. A Câmara aprovou a preferência no ProUni para candidatos afastados do convívio familiar. Conheça as medidas propostas com a repórter Paula Bittar.
10: A Comissão de Constituição e Justiça da Câmara aprovou uma proposta que dá prioridade, em caso de empate na fase de pré-seleção do programa Universidade para Todos, o ProUni, a estudantes com histórico de afastamento do convívio familiar. O afastamento deverá ter sido motivado por negligência, discriminação, exploração, violência, crueldade ou opressão. O relator, deputado Roberto Duarte, do Republicanos do Acre, ressaltou que a proposta está alinhada a preceitos constitucionais, como o princípio da dignidade humana, o direito à educação como dever do Estado e o princípio da igualdade.
11: Esses jovens enfrentaram barreiras imensas até aqui. Garantir o acesso ao ensino superior é dar a eles a oportunidade de reconstruir suas histórias com dignidade e conquistar a independência financeira. A educação transforma vidas e quando formamos profissionais que superaram tantas adversidades, fortalecemos toda a nossa sociedade.
10: A proposta que dá prioridade em caso de empate na fase de pré-seleção do programa Universidade para Todos, o ProUni, a estudantes com histórico de afastamento do convívio familiar vem do Senado, onde já foi aprovada. Portanto, já pode seguir para a sanção presidencial, a menos que haja recurso para a votação pelo plenário da Câmara. Da Rádio Câmara, de Brasília, Paula Bittar.
5: Felipe Francischini, do Podemos do Paraná, pede que a Câmara, com o apoio do Tribunal de Contas da União, fiscalize a aplicação de recursos da merenda escolar em Grajaú, no Maranhão. A ideia é apurar possíveis irregularidades em uma licitação de mais de 12 milhões de reais.
0: Para Felipe Francischini, há indícios de entrega de alimentos antes da conclusão da licitação e um aumento de mais de 500% no valor do contrato em relação ao ano anterior. Ele defende ainda a identificação dos responsáveis e eventual ressarcimento ao erário, caso as irregularidades sejam confirmadas.
5: A Câmara analisa projeto que altera a Lei de Diretrizes e Bases da Educação para garantir aos pais ou responsáveis o direito prioritário de orientar a formação moral e ética dos filhos. Márcio Onaiser, do Solidariedade do Maranhão, explica que o objetivo é exigir que as escolas deem transparência sobre temas sensíveis.
0: O texto de Márcio Onaiser proíbe que escolas imponham conteúdos que contrariem as convicções familiares ou façam direcionamento ideológico. De acordo com o autor, a medida não cria censura, mas reforça a parceria e o diálogo entre a família e a escola.
5: Termina agora o jornal Câmara dos Deputados, produzido pela Rádio Câmara, com trabalhos técnicos de Everson Urani e a apresentação de José Carlos Andrade e Luciana Vieira. Uma boa noite para você.
0: Uma ótima noite. A Voz do Brasil está de volta na segunda-feira. Excelente fim de semana.
12: Você ouviu A Voz do Brasil. 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
1: Você sabia?
2: Cleópatra, conhecida por suas relações com Júlio César e Marco Antônio, tentou usar essas alianças para fortalecer o Egito contra o crescente poder de Roma. No entanto, após a derrota de Marco Antônio e Cleópatra para Otaviano, futuro imperador Augusto, o Egito foi incorporado ao Império Romano.
1: E essa informação, você já sabia?
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0: 9,57.
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2: 10h30.
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10: 11 e 2.
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1: 11 e 12.
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6: 11:33.
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2: 11:46.
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3: 11:58.
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1: Meia-noite 15.
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4: Meia-noite 33.
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1: Meia-noite 46.
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2: 1 e 3.
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2: 1:20.
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3: 1h33.
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3: 2 horas.
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1: 2h14.
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2: 2h30.
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1: 2h43.
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3: 13.1.
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4: Vamos dar uma passada no boliche do Tio Candido?

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1: 3:16.
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3: 3:33.
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1: 3h46.
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3: 4 horas.
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0: Obrigado, gente. Obrigado. Obrigado, moçada.
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1: 4:15.
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3: 4:33.
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Rezemos com devoção a coroa das sete dores da Virgem Maria. Em nome do Pai, do Filho e do Espírito Santo. Amém.

0: Pai nosso que estás no céu, santificado seja o vosso nome. Venha a nós ao vosso reino. Seja feita a vossa vontade, assim na terra como no céu. O pão nosso de cada dia nos dai hoje. Perdoai as nossas ofensas, assim como nós perdoamos a quem nos tenha ofendido. E não nos deixeis cair em tentação, mas livrai-nos do mal. Amém.
1: Ave Maria, cheia de graça, o Senhor é convosco. Bendita sois vós entre as mulheres. Bendito é o fruto em vosso ventre, Jesus. Santa Maria, Mãe de Deus, rogai por nós, os pecadores, agora e na hora da nossa morte. Amém. Ave Maria, cheia de graça, o Senhor é convosco. Bendita sois vós entre as mulheres. Bendito é o fruto em vosso ventre, Jesus. Santa Maria, Mãe de Deus, rogai por nós, os pecadores, agora e na hora da nossa morte. Amém. Ave Maria, cheia de graça, o Senhor é convosco. Bendita sois vós entre as mulheres. Bendito é o fruto em vosso ventre, Jesus. Santa Maria, Mãe de Deus, rogai por nós, os pecadores, agora e na hora da nossa morte. Amém.
2: Contemplamos a memória das dores de Maria. Primeira dor. Maria acolhe com fé a profecia de Simeão. Simeão os abençoou e disse a Maria, sua mãe: eis que este menino está destinado a ser ocasião de queda e elevação de muitos em Israel e sinal de contradição. Quanto a ti, uma espada te transpassará a alma. Lucas capítulo 2, versículos 34 e 35.
0: Pai nosso que estás no céu, santificado seja o vosso nome. Venha a nós ao vosso reino. Seja feita a vossa vontade, assim na terra como no céu. O pão nosso de cada dia nos dai hoje. Perdoai as nossas ofensas, assim como nós perdoamos a quem nos tenha ofendido. E não nos deixeis cair em tentação, mas livrai-nos do mal. Amém.
1: Ave Maria, cheia de graça, o Senhor é convosco. Bendita sois vós entre as mulheres. Bendito é o fruto em vosso ventre, Jesus. Santa Maria, Mãe de Deus, rogai por nós, os pecadores, agora e na hora da nossa morte. Amém. Ave Maria, cheia de graça, o Senhor é convosco. Bendita sois vós entre as mulheres, bendito é o fruto em vosso ventre, Jesus. Santa Maria, Mãe de Deus, rogai por nós, os pecadores, agora e na hora da nossa morte. Amém. Ave Maria, cheia de graça, o Senhor é convosco. Bendita sois vós entre as mulheres, bendito é o fruto em vosso ventre, Jesus. Santa Maria, Mãe de Deus, rogai por nós, os pecadores, agora e na hora da nossa morte. Amém. Ave Maria, cheia de graça, o Senhor é convosco. Bendita sois vós entre as mulheres, bendito é o fruto em vosso ventre, Jesus. Santa Maria, Mãe de Deus, rogai por nós, os pecadores, agora e na hora da nossa morte. Amém. Ave Maria, cheia de graça, o Senhor é convosco. Bendita sois vós entre as mulheres, bendito é o fruto em vosso ventre, Jesus. Santa Maria, Mãe de Deus, rogai por nós, os pecadores, agora e na hora da nossa morte. Amém. Ave Maria, cheia de graça, o Senhor é convosco. Bendita sois vós entre as mulheres, bendito é o fruto em vosso ventre, Jesus. Santa Maria, Mãe de Deus, rogai por nós, os pecadores, agora e na hora da nossa morte. Amém. Ave Maria, cheia de graça, o Senhor é convosco. Bendita sois vós entre as mulheres, bendito é o fruto em vosso ventre, Jesus. Santa Maria, Mãe de Deus, rogai por nós, os pecadores, agora e na hora da nossa morte. Amém.
2: Segunda dor. Maria foge para o Egito com Jesus e José. O anjo do Senhor apareceu em sonho a José e disse: levanta, toma o menino e a mãe, foge para o Egito e fica lá até que te avise, pois Herodes vai procurar o menino para matá-lo. Levantando-se, José tomou o menino e a mãe e partiu para o Egito. Mateus capítulo 2, versículos 13 a 14.
0: Pai nosso que estás no céu, santificado seja o vosso nome. Venha a nós ao vosso reino. Seja feita a vossa vontade, assim na terra como no céu. O pão nosso de cada dia nos dai hoje. Perdoai as nossas ofensas, assim como nós perdoamos a quem nos tenha ofendido. E não nos deixeis cair em tentação, mas livrai-nos do mal. Amém.
1: Ave Maria, cheia de graça, o Senhor é convosco. Bendita sois vós entre as mulheres. Bendito é o fruto em vosso ventre, Jesus. Santa Maria, Mãe de Deus, rogai por nós, os pecadores, agora e na hora da nossa morte. Amém. Ave Maria, cheia de graça, o Senhor é convosco. Bendita sois vós entre as mulheres. Bendito é o fruto em vosso ventre, Jesus. Santa Maria, Mãe de Deus, rogai por nós, os pecadores, agora e na hora da nossa morte. Amém. Ave Maria, cheia de graça, o Senhor é convosco. Bendita sois vós entre as mulheres. Bendito é o fruto em vosso ventre, Jesus. Santa Maria, Mãe de Deus, rogai por nós, os pecadores, agora e na hora da nossa morte. Amém. Ave Maria, cheia de graça, o Senhor é convosco. Bendita sois

0: Sois vós entre as mulheres, bendito é o fruto em vosso ventre, Jesus. Santa Maria, Mãe de Deus, rogai por nós, os pecadores, agora e na hora da nossa morte. Amém. Ave Maria, cheia de graça, o Senhor é convosco. Bendita sois vós entre as mulheres, bendito é o fruto em vosso ventre, Jesus. Santa Maria, Mãe de Deus, rogai por nós, os pecadores, agora e na hora da nossa morte. Amém. Ave Maria, cheia de graça, o Senhor é convosco. Bendita sois vós entre as mulheres. Bendito é o fruto em vosso ventre, Jesus. Santa Maria, Mãe de Deus, rogai por nós, os pecadores, agora e na hora da nossa morte. Amém. Ave Maria, cheia de graça, o Senhor é convosco. Bendita sois vós entre as mulheres. Bendito é o fruto em vosso ventre, Jesus. Santa Maria, Mãe de Deus, rogai por nós, os pecadores, agora e na hora da nossa morte. Amém.
1: Terceira dor. Maria procura Jesus perdido em Jerusalém. Acabados os dias da festa de Páscoa, quando voltaram, o menino Jesus ficou em Jerusalém sem que os pais o percebessem. Pensando que estivesse na caravana, andaram a caminho de um dia e o procuraram entre parentes e conhecidos, e não o acharam. Voltaram a Jerusalém à procura dele. Lucas capítulo 2, versículo 43 a 45.
2: Pai nosso que estás no céu, santificado seja o vosso nome. Venha a nós ao vosso reino. Seja feita a vossa vontade, assim na terra como no céu. O pão nosso de cada dia nos dai hoje. Perdoai as nossas ofensas, assim como nós perdoamos a quem nos tenha ofendido. E não nos deixeis cair em tentação, mas livrai-nos do mal. Amém.
0: Ave Maria, cheia de graça, o Senhor é convosco. Bendita sois vós entre as mulheres. Bendito é o fruto em vosso ventre, Jesus. Santa Maria, Mãe de Deus, rogai por nós, os pecadores, agora e na hora da nossa morte. Amém. Ave Maria, cheia de graça, o Senhor é convosco. Bendita sois vós entre as mulheres, bendito é o fruto em vosso ventre, Jesus. Santa Maria, Mãe de Deus, rogai por nós, os pecadores, agora e na hora da nossa morte. Amém. Ave Maria, cheia de graça, o Senhor é convosco. Bendita sois vós entre as mulheres, bendito é o fruto em vosso ventre, Jesus. Santa Maria, Mãe de Deus, rogai por nós, os pecadores, agora e na hora da nossa morte. Amém. Ave Maria, cheia de graça, o Senhor é convosco. Bendita sois vós entre as mulheres, bendito é o fruto em vosso ventre, Jesus. Santa Maria, Mãe de Deus, rogai por nós, os pecadores, agora e na hora da nossa morte. Amém. Ave Maria, cheia de graça, o Senhor é convosco. Bendita sois vós entre as mulheres, bendito é o fruto em vosso ventre, Jesus. Santa Maria, Mãe de Deus, rogai por nós, os pecadores, agora e na hora da nossa morte. Amém. Ave Maria, cheia de graça, o Senhor é convosco. Bendita sois vós entre as mulheres, bendito é o fruto em vosso ventre, Jesus. Santa Maria, Mãe de Deus, rogai por nós, os pecadores, agora e na hora da nossa morte. Amém. Ave Maria, cheia de graça, o Senhor é convosco. Bendita sois vós entre as mulheres, bendito é o fruto em vosso ventre, Jesus. Santa Maria, Mãe de Deus, rogai por nós, os pecadores, agora e na hora da nossa morte. Amém.
1: Quarta dor. Maria encontra-se com Jesus a caminho do Calvário. Ao conduzir Jesus, lançaram-lhe mão de um certo Simão de Cirene, que vinha do campo, e o encarregaram de levar a cruz atrás de Jesus. Seguia-o grande multidão de povo e de mulheres que batiam no peito e o lamentavam. Lucas, capítulo 23, a 26 e 27.
2: Pai nosso que estás no céu, santificado seja o vosso nome. Venha a nós ao vosso reino. Seja feita a vossa vontade, assim na terra como no céu. O pão nosso de cada dia nos dai hoje. Perdoai as nossas ofensas, assim como nós perdoamos a quem nos tenha ofendido. E não nos deixeis cair em tentação, mas livrai-nos do mal. Amém.
0: Ave Maria, cheia de graça, o Senhor é convosco. Bendita sois vós entre as mulheres. Bendito é o fruto em vosso ventre, Jesus. Santa Maria, Mãe de Deus, rogai por nós, os pecadores, agora e na hora da nossa morte. Amém. Ave Maria, cheia de graça, o Senhor é convosco. Bendita sois vós entre as mulheres. Bendito é o fruto em vosso ventre, Jesus. Santa Maria, Mãe de Deus, rogai por nós, os pecadores, agora e na hora da nossa morte. Amém. Ave Maria, cheia de graça, o Senhor é convosco. Bendita sois vós entre as mulheres. Bendito é o fruto em vosso ventre, Jesus. Santa Maria, Mãe de Deus, rogai por nós, os pecadores, agora e na hora da nossa morte. Amém. Ave Maria, cheia de graça, o Senhor é convosco. Bendita sois vós entre as mulheres. Bendito é o fruto em vosso ventre, Jesus. Santa Maria, Mãe de Deus, rogai por nós, os pecadores, agora e na hora da nossa morte. morte. Amém. Ave Maria, cheia de graça, o Senhor é convosco. Bendita sois vós entre as mulheres. Bendito é o fruto em vosso ventre, Jesus. Santa Maria, Mãe de Deus, rogai por nós, os pecadores, agora e na hora da nossa morte. Amém. Ave Maria, cheia de graça, o Senhor é convosco. Bendita sois vós entre as mulheres. Bendito é o fruto em vosso ventre, Jesus. Santa Maria, Mãe de Deus, rogai por nós, os pecadores, agora e na hora da nossa morte. Amém. Ave Maria, cheia de graça, o Senhor é convosco. Bendita sois vós entre as mulheres. Bendito é o fruto em vosso ventre, Jesus. Santa Maria, Mãe de Deus, rogai por nós, os pecadores, agora e na hora da nossa morte. Amém.
1: Quinta dor. Maria permanece junto à cruz do seu filho. Junto à cruz de Jesus estavam de pé sua mãe, a irmã de sua mãe, Maria de Cleófas e Maria Madalena. Vendo a mãe e perto dela, o discípulo a quem amava disse para Jesus, a mãe: Mulher, eis aí o teu filho. Depois disse para o discípulo: Eis aí a tua mãe. João, capítulo 19, 15 a 27.
2: Pai nosso que estás no céu, santificado seja o vosso nome. Venha a nós ao vosso reino. Seja feita a vossa vontade, assim na terra como no céu. O pão nosso de cada dia nos dai hoje. Perdoai as nossas ofensas, assim como nós perdoamos a quem nos tenha ofendido. E não nos deixeis cair em tentação, mas livrai-nos do mal. Amém.
0: Ave Maria, cheia de graça, o Senhor é convosco. Bendita sois vós entre as mulheres. Bendito é o fruto em vosso ventre, Jesus. Santa Maria, Mãe de Deus, rogai por nós, os pecadores, agora e na hora da nossa morte. Amém. Ave Maria, cheia de graça, o Senhor é convosco. Bendita sois vós entre as mulheres. Bendito é o fruto em vosso ventre, Jesus. Santa Maria, Mãe de Deus, rogai por nós, os pecadores, agora e na hora da nossa morte. Amém. Ave Maria, cheia de graça, o Senhor é convosco. Bendita sois vós entre as mulheres. Bendito é o fruto em vosso ventre, Jesus. Santa Maria, Mãe de Deus, rogai por nós, os pecadores, agora e na hora da nossa morte. Amém. Ave Maria, cheia de graça, o Senhor é convosco. Bendita sois vós entre as mulheres. Bendito é o fruto em vosso ventre, Jesus. Santa Maria, Mãe de Deus, rogai por nós, os pecadores, agora e na hora da nossa morte. Amém. Ave Maria, cheia de graça, o Senhor é convosco. Bendita sois vós entre as mulheres. Bendito é o fruto em vosso ventre, Jesus. Santa Maria, Mãe de Deus, rogai por nós, os pecadores, agora e na hora da nossa morte. Amém. Ave Maria, cheia de graça, o Senhor é convosco. Bendita sois vós entre as mulheres. Bendito é o fruto em vosso ventre, Jesus. Santa Maria, Mãe de Deus, rogai por nós, os pecadores, agora e na hora da nossa morte. Amém. Ave Maria, cheia de graça, o Senhor é convosco. Bendita sois vós entre as mulheres. Bendito é o fruto em vosso ventre, Jesus. Santa Maria, Mãe de Deus, rogai por nós, os pecadores, agora e na hora da nossa morte. Amém.
1: Sexta dor. Maria recebe nos braços o corpo de Jesus deposto da cruz. Chegada a tarde, porque era dia da preparação, isto é, a véspera de sábado, veio José de Arimateia, entrou decidido na casa de Pilatos e pediu o corpo de Jesus. Pilatos, então, deu o cadáver a José, que o retirou da cruz. Mateus 15 a 42.
2: Pai nosso que estás no céu, santificado seja o vosso nome. Venha a nós ao vosso reino. Seja feita a vossa vontade, assim na terra como no céu. O pão nosso de cada dia nos dai hoje. Perdoai as nossas ofensas, assim como nós perdoamos a quem nos tenha ofendido. E não nos deixeis cair em tentação, mas livrai-nos do mal. Amém.
0: Ave Maria, cheia de graça, o Senhor é convosco. Bendita sois vós entre as mulheres. Bendito é o fruto em vosso ventre, Jesus. Santa Maria, Mãe de Deus, rogai por nós, os pecadores, agora e na hora da nossa morte. Amém. Ave Maria, cheia de graça, o Senhor é convosco. Bendita sois vós entre as mulheres. Bendito é o fruto em vosso ventre, Jesus. Santa Maria, Mãe de Deus, rogai por nós, os pecadores, agora e na hora da nossa morte. Amém. Ave Maria, cheia de graça, o Senhor é convosco. Bendita sois vós entre as mulheres. Bendito é o fruto em vosso ventre, Jesus. Santa Maria, Mãe de Deus, rogai por nós, os pecadores, agora e na hora da nossa morte. Amém. Ave Maria, cheia de graça, o Senhor é convosco. Bendita sois vós entre as mulheres. Bendito é o fruto em vosso ventre, Jesus. Santa Maria, Mãe de Deus, rogai por nós, os pecadores, agora e na hora da nossa morte. Amém. Ave Maria, cheia de graça, o Senhor é convosco. Bendita sois vós entre as mulheres. Bendito é o fruto em vosso ventre, Jesus. Santa Maria, Mãe de Deus, rogai rogai por nós, os pecadores, agora e na hora da nossa morte. Amém. Ave Maria, cheia de graça, o Senhor é convosco. Bendita sois vós entre as mulheres, bendito é o fruto em vosso ventre, Jesus. Santa Maria, Mãe de Deus, rogai por nós, os pecadores, agora e na hora da nossa morte. Amém. Ave Maria, cheia de graça, o Senhor é convosco. Bendita sois vós entre as mulheres, bendito é o fruto em vosso ventre, Jesus. Santa Maria, Mãe de Deus, rogai por nós, os pecadores, agora e na hora da nossa morte. Amém.
1: Sétima dor. Maria leva ao sepulcro o corpo de Jesus à espera da ressurreição. Os discípulos tiraram o corpo de Jesus e envolveram em faixas de linho, com aromas, conforme era o costume de sepultar os judeus. Havia perto do local onde fica crucificado um jardim. E no jardim, um sepulcro novo, onde ninguém ainda fora depositado. Foi ali que puseram Jesus. João, versículo 9, capítulos 40 a 42.
2: Pai nosso que estás no céu, santificado seja o vosso nome. Venha a nós ao vosso reino. Seja feita a vossa vontade, assim na terra como no céu. O pão nosso de cada dia nos dai hoje. Perdoai as nossas ofensas, assim como nós perdoamos a quem nos tenha ofendido. E não nos deixeis cair em tentação, mas livrai-nos do mal. Amém.
0: Ave Maria, cheia de graça, o Senhor é convosco. Bendita sois vós entre as mulheres. Bendito é o fruto em vosso ventre, Jesus. Santa Maria, Mãe de Deus, rogai por nós, os pecadores, agora e na hora da nossa morte. Amém. Ave Maria, cheia de graça, o Senhor é convosco. Bendita sois vós entre as mulheres, bendito é o fruto em vosso ventre, Jesus. Santa Maria, Mãe de Deus, rogai por nós, os pecadores, agora e na hora da nossa morte. Amém. Ave Maria, cheia de graça, o Senhor é convosco. Bendita sois vós entre as mulheres, bendito é o fruto em vosso ventre, Jesus. Santa Maria, Mãe de Deus, rogai por nós, os pecadores, agora e na hora da nossa morte. Amém. Ave Maria, cheia de graça, o Senhor é convosco. Bendita sois vós entre as mulheres, bendito é o fruto em vosso ventre, Jesus. Santa Maria, Mãe de Deus, rogai por nós, os pecadores, agora e na hora da nossa morte. Amém. Ave Maria, cheia de graça, o Senhor é convosco. Bendita sois vós entre as mulheres, bendito é o fruto em vosso ventre, Jesus. Santa Maria, Mãe de Deus, rogai por nós, os pecadores, agora e na hora da nossa morte. Amém. Ave Maria, cheia de graça, o Senhor é convosco. Bendita sois vós entre as mulheres, bendito é o fruto em vosso ventre, Jesus. Santa Maria, Mãe de Deus, rogai por nós, os pecadores, agora e na hora da nossa morte. Amém. Ave Maria, cheia de graça, o Senhor é convosco. Bendita sois vós entre as mulheres, bendito é o fruto em vosso ventre, Jesus. Santa Maria, Mãe de Deus, rogai por nós, os pecadores, agora e na hora da nossa morte. Amém.
3: Oração final. Nós vos louvamos, Santa Maria, Mãe fiel junto à cruz do Filho. Bendita sois vós, Rainha dos Mártires, associada à paixão de Cristo. Vós tornastes nossa mãe, sinal de esperança em nosso caminho. Amém. Ladainha de Nossa Senhora das Dores, Senhor, tende piedade de nós. Senhor, tende piedade de nós. Cristo, tende piedade de nós. Cristo, tende piedade de nós. Jesus Cristo, ouvi-nos. Jesus Cristo, atendei-nos. Deus Pai, que estais no céu, tende piedade de nós. Deus Filho, Redentor do mundo, tende piedade de nós. Espírito Santo, Paráclito, tende piedade de nós. Trindade Santa, que sois um só Deus, tende piedade de nós. Mãe de Jesus crucificado, rogai por nós. Mãe do coração transpassado, rogai por nós. Mãe do Cristo Redentor, rogai por nós. Mãe dos discípulos de Jesus, rogai por nós. Mãe dos redimidos, rogai por nós. Mãe dos viventes, rogai por nós. Virgem obediente, rogai por nós. Virgem oferante, rogai por nós. Virgem fiel, rogai por nós. Virgem do silêncio, rogai por nós. Virgem da espera, rogai por nós. Virgem da Páscoa, rogai por nós. Virgem da Ressurreição, rogai por nós. Mulher que sofreu o exílio, rogai por nós. Mulher forte, rogai por nós. Mulher corajosa, rogai por nós. Mulher do sofrimento, rogai por nós. Mulher da nova aliança, rogai por nós. Mulher da esperança, rogai por nós. Nova Eva, rogai por nós. Cooperadora na salvação, rogai por nós. Serva da reconciliação, rogai por nós. Defesa dos inocentes, rogai por nós. Coragem dos perseguidos, rogai por nós. Fortaleza dos oprimidos, rogai por nós. Esperança dos pecadores, rogai por nós. Consolação dos aflitos, rogai por nós. Refúgio dos marginalizados, rogai por nós. Conforto dos exilados, rogai por nós. Sustento dos fracos, rogai por nós. Alívio dos enfermos, rogai por nós. Cordeiro de Deus, que tirais os pecados do mundo, perdoai-nos, Senhor. Cordeiro de Deus, que tirais o pecado do mundo, ouvi-nos, Senhor. Cordeiro de Deus, que tirais o pecado do mundo, tende piedade de nós. Oremos. Ó Deus, quisestes que a vida da Virgem Maria fosse marcada pelo mistério da dor. Concedei-nos, vos pedimos, percorrer a seu lado o caminho da fé e unir nossos sofrimentos à paixão de Cristo para nos tornarmos instrumentos de graça e salvação. Protege-nos, Santa Maria e Benigna, e nos acompanhe pelos caminhos da vida. Amém.

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muito bom dia para você que está ligado no Imigrantes 94.1 FM. Estamos iniciando o Sabadão Sertanejo, primeira parte. A partir desse momento, o melhor da música sertaneja no seu rádio. Um grande abraço a você que está ligado na Imigrantes 94.1 FM, ligando o seu radinho nesse momento, acordando na madrugada de sábado, mais um final de semana que pintou para todos nós. Muito obrigado pela sua sintonia. Hoje o calendário mundial está marcando sábado, dia 12 de setembro do ano 2026. Bom dia, Vale do Aranaguá, bom dia todo o sul do Brasil, em sua companhia, Vanderlei Brunion, Popularinho, trazendo muita música, muita alegria, muita descontração para você. Bom dia também para quem tá acordando, despertando para mais um dia de trabalho, mais uma jornada de trabalho aqui pela 94.1 FM, Imigrantes Turvo Bela e Santa Catarina. Para você de todo o sul do Brasil, ligado para todos os municípios vizinhos, para você de todo o interior, estamos iniciando agora o melhor do sucesso sertanejo e a sua participação, você estará concorrendo a todos os brindes da programação. Então vamos de sucesso.

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1: Viola, você tá chorando com a gente aí?

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E no Big, no Big, nas ondas da 94.1 FM, Turvobela em Santa Catarina, 5 horas e 18 minutinhos, a temperatura é 16 graus na cidade de Turvo. Prossegue o meu, seu, nosso Sabadão Sertanejo. Um grande abraço para você que está ligado, para quem já está se preparando, tomando aquele café, para quem está acordando, despertando, levantando com o som da 94.1. E também para quem já está no local de trabalho e ainda para quem está na mesa tomando aquele café. Para a dona de casa que está fazendo aquele café nesse momento, está ali preparando também para mais um sábado, mais uma jornada, mais um dia que está pintando aquele bom dia. Bom dia para o Márcio Antônio Neto, curtindo a programação da 94, já deu um sinal aqui para nós, está pedindo a música Velha Porteira. Grande abraço, Márcio Antônio Neto, muito obrigado pela sintonia, maravilhoso final de semana para ti. Para toda a galera, para toda a família, um grande abraço. Também vamos mandando um abraço para o Lamartine Búrigo, para o Lamartine e para todo o pessoal da padaria que estão acordando, despertando com o som da 94.1 FM. Bom dia, Lamartine, para ti e para toda a galera. Muito obrigado pela sintonia, aquele abraço. Vamos de sucesso na 94.1.

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9: É no Big, no Big, nas ondas da 94.1 FM, Turvo Bela e Santa Catarina, o melhor do sucesso sertanejo. Bom dia para Timbé do Sul, um grande abraço, muito obrigado pela sintonia para todas as comunidades do interior do município. Bom dia também para todo o pessoal de Meleiro, um grande abraço ao município de Meleiro e todas as comunidades do interior. Morro Grande, bom dia Morro Grande, todo mundo que está despertando com o som da Imigrantes, todos os moradores de Morro Grande e todo o interior da comunidade, do município, melhor dizendo. Bom dia também para Forquilhinha, Maracajá, um grande abraço. É 5 horas e 34 minutinhos, vamos trazendo o melhor do sucesso.

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14: Aí no pique, informando a sua hora, porque a vida está cara e o tempo não para. Aqui pela Imigrantes 94.1 FM 5:47. Um grande abraço, prossegue o Sabadão Sertanejo deste sábado. Para você ligado, aquele bom dia. Para quem está ligando também, aquele maravilhoso bom dia. Vamos mandando um alô para toda a galera aqui do centro da cidade de Turvo, de todos os bairros e todas as comunidades do interior aqui do município. Vamos mandando um bom dia também para o Jacinto Machado, para toda a galera lá do Paredão, para o Laudelino, para o Laudelino Zavarizzi, para a Lair, para todo o pessoal lá, para todos os moradores. Lá para o Costão também um grande abraço. Um grande abraço para todo o pessoal de Pinheirinho do Meio. Bom dia, muito obrigado pela sintonia. É, e vamos trazendo o melhor do sucesso.

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Aí no Pique, no Pique, nas ondas da 94.1 FM, Imigrantes Turvo, Bela e Santa Catarina, prossegue o meu, o seu, o nosso Sabadão Sertanejo. E vamos mandando um grande abraço para todo o pessoal de Boa Vistinha, Turvo Baixo também, Itopava Primeira, Itopava Segunda, Sapiranga. Bom dia, Sapiranga, um grande abraço. Bom dia a todos os ouvintes de Ermo e todo o interior de Ermo. Um grande abraço também para o município de Ermo, município aqui vizinho, para todo mundo que está acordando do município e despertando com o som da 94.1 FM. E um bom dia para todo o pessoal da Boa Vistinha. O Lourenço tá curtindo a programação, ligou para cá, tá pedindo sucesso Menino da Canoa, já tá na ponta da agulha e já vai sair. O Lourenço tá oferecendo para toda a família. Grande abraço para ti, Lourenço, para toda a tua família, para todo o pessoal que se encontra aí contigo. Maravilhoso final de semana, início de final de semana, mais um que tá pintando, que tá despertando para todos nós. E também para todos os moradores da comunidade da Boa Vistinha, um grande abraço, muito obrigado pela sintonia, maravilhoso, bom dia para todos vocês. Vamos de sucesso!

0: Obrigado, gente!
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12: Aí no Big, nós somos da 94.1 FM, aquele bom dia para quem está despertando nesse momento, nas 6 horas e 20 minutinhos. Logo mais teremos o programa Mensagem Libertadora, um programa da Igreja Nossa Senhora da Oração aqui da cidade de Turvo. Momento de fé cristã para você também fazer as suas orações e os seus pedidos de bênção. Pessoal, só que assim, ó, a gente pede assim, ó, pessoal pedir bênção, que vai pedir bênção, pedir antes de começar o programa, ok? Para a gente conseguir colocar aqui e já fazer diretamente. Então, o pessoal que vai pedir a sua bênção, pedir antes do início do programa Mensagem Libertadora. E vamos mandando um alô especial para São João do Sul, Santa Rosa do Sul e também Praia Grande e todo o interior desses municípios. Rio Grande do Sul, Dom Pedro de Alcântara, Três Cachoeiras e Terra de Areia. Também toda a galera de Torres, Arroio do Sal e Arroio Teixeira. Um grande abraço. Vamos de sucesso da 94.1, um grande abraço para quem tá ligado, para quem tá ligadinho e tem, já tá tomando aquele café. Ah, para todo o pessoal que vai trabalhar hoje também, um grande abraço para a galera que vai pegar no batente no sábado, já tá se preparando aquele bom dia.

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0: Bom dia a cada um de vocês que nos acompanha nesta manhã de sábado. Mais uma vez nós nos encontramos, iniciando o nosso programa Mensagem Libertadora, momento de reflexão com a Palavra de Deus. É sempre uma alegria podermos iniciar então o nosso dia, iniciarmos a nossa manhã com este momento dedicado à oração, com esse momento dedicado também à meditação da Palavra de Deus. E como é costume já, nós iniciamos então este nosso momento com a oração do Ângelus. O anjo do Senhor anunciou a Maria,
1: e ela concebeu do Espírito Santo.
0: Ave Maria, cheia de graça, o Senhor é convosco, bendita sois vós entre as mulheres, e bendito é o fruto do vosso ventre, Jesus.
1: Santa Maria, Mãe de Deus, rogai por nós, pecadores, agora e na hora de nossa morte. Amém.
0: Eis aqui a serva do Senhor.
1: Faça-se em mim segundo a sua palavra.
0: Ave Maria, cheia de graça, o Senhor é convosco, bendita sois vós entre as mulheres, e bendito é o fruto do vosso ventre, Jesus.
1: Santa Maria, Mãe de Deus, rogai por nós, pecadores, agora e na hora de nossa morte. Amém.
0: E o Verbo se fez carne
1: e habitou entre nós.
0: Ave Maria, cheia de graça, o Senhor é convosco, bendita sois vós entre as mulheres, e bendito é o fruto do vosso ventre, Jesus.
1: Santa Maria, Mãe de Deus, rogai por nós, pecadores, agora e na hora de nossa morte. Amém.
0: Rogai por nós, Santa Mãe de Deus,
1: para que sejamos dignos das promessas de Cristo.
0: Oremos. Derramai, ó Deus, a vossa graça em nossos corações, para que, conhecendo pela mensagem do anjo a encarnação do vosso Filho, cheguemos por sua paixão e cruz à glória da ressurreição. Por Cristo nosso Senhor.
1: Amém.
0: Temos pedidos de bênçãos?
1: Não, ainda no momento não temos pedido de bênção.
0: Então vamos pedir esta bênção de modo especial para todos nós que ouvimos diariamente o programa, por todos aqueles que também, né, nos acompanham neste momento. O Senhor te abençoe e te guarde, o Senhor te mostre a sua face e conceda-te sua graça. O Senhor volva o seu rosto para ti e te dê a paz.
1: Glória a vós, Senhor.

0: mas não fazeis o que eu digo? Vou mostrar-vos com quem se parece todo aquele que vem a mim, ouve as minhas palavras e as põe em prática. É semelhante a um homem que construiu uma casa, cavou fundo e colocou o alicerce sobre a rocha. Veio a enchente, a torrente deu contra a casa, mas não conseguiu derrubá-la, porque estava bem construída. Aquele, porém, que ouve e não põe em prática, é semelhante a um homem que construiu uma casa no chão, sem alicerce. A torrente deu contra a casa, e ela imediatamente desabou, e foi grande a ruína dessa casa. Palavra da salvação. Glória
1: a vós, Senhor.

Nós continuamos a meditação da Palavra de Deus neste sábado com o capítulo 6 do Evangelista São Lucas. Nós que tivemos a oportunidade de acompanharmos a meditação da Palavra ao longo de toda esta semana, devemos nos recordar que Jesus vai nos dando algumas indicações práticas de como deve ser o nosso proceder, de como nós devemos nos comportar para sermos verdadeiros cristãos. Ontem víamos Cristo que nos falava e nos prevenia contra a soberba, de querermos nos achar melhores, superiores, mais importantes do que os demais. E fazia isso dizendo: tira primeiro a trave que está no teu olho, para depois poder tirar o cisco que está no olho do teu irmão. Convidava-nos à reflexão, ao exame de consciência, a reconhecermos-nos verdadeiramente pecadores e, portanto, necessitados da misericórdia da parte de Deus. Hoje, o evangelho que nós acabamos de ouvir, ele é continuidade destes ensinamentos da parte do Senhor. E é interessante vermos logo de cara o Senhor que nos fala: não existe árvore boa que dê frutos ruins, nem árvore ruim que dê frutos bons. E isso nós percebemos ao longo da nossa vida, isso nós percebemos ao longo do nosso caminhar. Aquilo que usa Jesus como exemplo é uma verdade. Não existe uma árvore boa que possa dar frutos maus, nem uma árvore ruim que possa dar frutos bons. E Cristo fala isso para falar justamente de cada um de nós e do compromisso que nós temos com a sua palavra. É por isso que a esta parábola, a esta exclamação da parte do Senhor, se liga à parábola que ele conta logo a seguir: esse homem prudente e este homem imprudente. Um constrói a sua casa bem alicerçada, constrói a sua casa sobre a rocha. Outro constrói a sua casa sem alicerce. E quando vem então a tormenta ou a torrente, aquele que construiu a casa sem alicerce acaba ruindo, acaba caindo. E nós entendemos sempre que este alicerce que nos fala o Senhor, e ele deixa isto de uma forma explícita, é a sua palavra. E assim nós somos convidados, é claro, a construir a nossa casa fundamentada sobre a palavra de Deus. Somos convidados a construir a nossa vida fundamentada sobre o Evangelho de Cristo. Tanto que o Senhor fala aqui, né, por que me chamais Senhor, Senhor, mas não fazeis o que vos digo? Vou mostrar-vos com que se parece todo aquele que vem a mim, ouve as minhas palavras e as põe em prática. É este que constrói a casa bem alicerçada. Com isso, então, o Senhor vem nos recordar justamente que, primeiramente, devemos ouvir a sua palavra. Devemos ouvir o seu evangelho. E ouvindo a sua palavra, ouvindo o seu evangelho, devemos produzir os frutos que de nós são esperados, ou seja, frutos de bondade, frutos de caridade, de mansidão, de misericórdia, de temor de Deus. É isso que o Senhor vem dizer. E nós poderíamos tirar, então, como ensinamento para a nossa vida, justamente isso. Ninguém pode se dizer cristão e não fazer as obras do cristão. Ninguém pode se dizer cristão

e viver como se a palavra de Deus não existisse. Ninguém pode se dizer cristão e deixar de lado aquilo que a igreja tantas vezes nos aponta como caminho seguro que nos conduz ao encontro do Senhor. Porque, do contrário, estamos nos enganando a nós mesmos. Estamos construindo uma casa sem alicerce. E uma casa sem alicerce não resiste diante das dificuldades, não resiste diante das intempéries do tempo. Mas quando nós menos esperarmos, ela acaba ruindo. É por isso que nós podemos entender, de fato, que aquilo que o Senhor nos fala da prática da sua palavra e aquilo que nos fala por meio deste exemplo da árvore que produz fruto está intimamente ligado. Quem ouve de fato a palavra do Senhor e a põe em prática, produz os frutos de acordo com esta palavra. Produz os frutos de acordo com o seu evangelho. E é por isso que nós podemos entender que a vivência da palavra é sinal concreto da nossa fidelidade a Cristo. E a vivência desta palavra será manifestada não por falarmos de Cristo, não por termos belas palavras a dizer de Cristo, mas pelos frutos que produzimos, pela vida que vivemos. É ali que se manifestará verdadeiramente se estamos ou não praticando a palavra de nosso Senhor Jesus Cristo.

E vamos recordar então os nossos compromissos para este final de semana. Nós estamos vivenciando lá no seminário o nosso centenário de Nossa Senhora das Dores. Hoje então nós temos o sétimo dia do centenário com a celebração da missa às 18 horas lá na capela do seminário. Depois amanhã, concluindo os festejos de Nossa Senhora das Dores às 17 horas, também na capela do seminário, nós teremos a missa festiva de Nossa Senhora das Dores. E após a Santa Missa, um momento de confraternização no Centro Cultural. Ali teremos então um momento de lanche partilhado, teremos também o sorteio da rifa de tortas e bolos, um momento de nos confraternizarmos, de convivermos uns com os outros. Depois, é claro, nós temos no dia 15, que é terça-feira, é o dia de Nossa Senhora das Dores, e aí nós teremos a missa da solenidade de Nossa Senhora das Dores, às 19 horas, também lá na capela do seminário. Convidamos a todos, então, para que possam participar conosco. Também recordamos as missas deste final de semana. Então, hoje às 19 horas, nós temos a missa na Igreja Matriz, a missa em honra à Nossa Senhora da Oração, missa na qual também nós somos convidados a fazer a nossa contribuição do dízimo. Depois, às 19 horas, também temos missa na Nova Esperança, com a novena de Nossa Senhora Aparecida. Amanhã, às 8 horas, temos missa na Igreja Matriz, também com a contribuição do dízimo. A missa de amanhã, às 8 horas, é transmitida também pela Rádio Imigrantes. Depois, às 9 horas, temos missa na Capela da Boa Vistinha. E às 19 horas, mais uma vez, missa na Igreja Matriz, também com a contribuição do dízimo. São os nossos compromissos para este final de semana. Depois, durante a próxima semana, nós iremos recordando, então, durante o programa, as celebrações das Santas Missas, principalmente aquelas que acontecem nas capelas que compõem a nossa paróquia. Mas são essas, então, a programação para nós esse final de semana. 18 horas, missa no seminário, centenário de Nossa Senhora das Dores. 19, missa na Igreja Matriz, missa em honra de Nossa Senhora da Oração. Também 19 horas, missa na Capela Nova Esperança. Amanhã, 8 horas, missa na Igreja Matriz. 9 horas, Boa Vistinha. 17 horas, no seminário. E às 19h, missa novamente na Igreja Matriz.

0: E convidamos nesse momento para que você tenha junto de si o teu recipiente com água, para que nós possamos fazer e pedir a bênção então da água neste momento. A nossa proteção está no nome do Senhor, que fez o céu e a terra. Oremos. Bendito sois, Senhor Deus Todo-Poderoso, que vos dignastes abençoar-nos em Cristo, água viva de nossa salvação, e reformar-nos interiormente. Concedei-nos, junto com a aspersão e o uso desta água, renovar a juventude de nossa alma e sempre poder caminhar na vida pela graça do Espírito Santo. Por Cristo nosso Senhor.
1: Amém.
0: E o Senhor esteja convosco.
1: Ele está no meio de nós.
0: E abençoe-vos Deus Todo-Poderoso, Pai e Filho e Espírito Santo.
1: Amém.
0: Amém.
1: Frei, chegou agora três pedidos de bênção.
0: Então pedimos ao Senhor que abençoe a vida desses nossos irmãos e irmãs, que o Senhor os ilumine e os guarde a cada dia de suas vidas.
1: Isso, a Eliette Constante, né, pedindo bênção para toda a sua família e o seu esposo, que é o seu esposo Ademir, que hoje estão completando 39 anos de casamento, de matrimônio. Também quem está pedindo uma bênção para os seus filhos, para os netos e também todos os seus familiares e a sua esposa é o José Martins. E também temos o pedido de bênção do Jumar, que está pedindo uma bênção para o pai Antônio Daniel, que esteve completando 94 anos de idade.
0: Estão pedindo que o Senhor abençoe esses nossos irmãos, rezemos novamente. O Senhor te abençoe e te guarde. O Senhor te mostre a sua face e conceda-te sua graça. O Senhor volva o seu rosto para ti e te dê a paz. Amém. Então queremos, né, mais uma vez louvar, agradecer a Deus por este momento de partilha, de reflexão, de oração por meio do programa Mensagem Libertadora. Que Deus possa abençoar mais uma vez a vida de cada um de vocês que nos acompanha diariamente. Esta semana comigo, né, nós concluímos. Na próxima semana, a partir de segunda-feira, nós temos o Frei João, que fará durante a semana
1: Assim.
0: inteira o programa Mensagem Libertadora. E assim nós vamos seguindo nas nossas semanas. Agradecemos também ao Neguinho, que hoje nos acompanha, que nos auxilia no nosso programa Mensagem Libertadora. Desejamos a todos um bom dia, que a graça de Deus sempre se faça presente na vida de cada um de vocês. Um bom dia a todos, que Deus vos abençoe sempre mais.

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9: Mas você sabia?
10: Todo ano, na cidade de Chiang Mai, na Tailândia, ocorre o Yipeng, festival onde milhares de lanternas de papel são soltas ao céu aberto, criando uma visão mágica. A tradição simboliza o envio dos problemas e má sorte para longe e atrai turistas do mundo inteiro.
9: E essa informação, você já sabia?
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Bom dia, Turvo e região, vamos lá, iniciando mais um Sabadão Sertanejo, esta manhã nublada de sábado, mas é claro, ainda vai sair aquele solzinho com toda a certeza, e a gente vai curtir muito sertanejo nesta manhã maravilhosa de sábado. Quem está falando com vocês sou eu, Gabriel Mantovani, e hoje vou acompanhar mais uma vez vocês neste programa maravilhoso. E olha só, pessoal, tem muito sorteio, tem muita coisa boa na programação de hoje. Hoje iremos sortear 4 almoços no restaurante da Tire, Camping Poço do Caixão, e também 2 cartelas de bingo para hoje em Nova Esperança Turvo. Olha só, pessoal, então é isso aí. Você que está ligadinho aqui comigo na Rádio Imigrantes de Turvo pelo WhatsApp 988-26-1042 e quiser deixar a sua mensagem, a sua participação e, é claro, deixar o nome para o sorteio, é só mandar que a gente vai atender vocês. Já vamos aproveitar e atualizar algumas participações que nos chegam por aqui. A Eliette Constante está aqui mandando um grande abraço para o seu esposo Ademir, que hoje eles completam 39 anos de casado. Olha só, parabéns ao casal, tudo de bom. Muito obrigado pela participação. A Jalzina Silva também está ligadinha, mandando o seu bom dia, o seu alô, e também já está participando do sorteio. A Tere está mandando o seu bom dia, o seu alô, está aqui ligadinha com a gente. A Eliade Machado também está ligadinha com a gente, deixando os nomes para o sorteio. A Zulei também já está deixando o seu áudio aqui, a sua participação. Logo mais já vou ouvir, Zulei, já vou atender o pedido. E é claro, um grande abraço aí para o pessoal de Molha Coco. Muito obrigado pela participação. A Jurema também está aqui mandando o seu alô, o seu bom dia lá de Morro Chato, e também está participando do sorteio. A Dalva Canevera também está mandando o seu bom dia, está aqui ligadinha aqui com a gente. Muito obrigado pela participação. É isso aí, pessoal. Vamos participar bastante, fazer um sabadão bem animado e vamos aproveitar a programação, que tem muita coisa boa. Vamos abrir então com o milionário José Rico, Estrada da Vida e Trio Parada Dura, Passa Lá.

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12: Sete horas e 41 minutos, vamos seguindo por aqui atualizando as participações. O Natan Marques está lá ligadinho com a gente, indo para aula e está escutando, está ouvindo a Rádio Imigrantes, ele e a família toda. Muito obrigado pela participação, um grande e forte abraço, meu amigo. A Nair Baez está mandando o seu bom dia, o seu alô para todo mundo aqui da rádio e também está deixando os nomes para o sorteio. A Patrícia mandando o seu bom dia, participando aqui com nós. A Claudete mandando um bom dia e um ótimo final de semana. Muito obrigado, um ótimo final de semana. Obrigado pela participação. A Juscelia está aqui com a gente. Gostaria de mandar uma música com Paulinho Mocelin, Plantador de Fumo, para minha irmã Juscelene, que está de aniversário hoje e quem oferece é sua irmã Juscelia Mota. Bota os nomes no sorteio. Pode deixar com a gente que na sequência vamos atualizar o pedido musical e vamos recolher os nomes para o sorteio. O Ed Matheus também está mandando seu bom dia, sua mensagem aqui participando com nós.

O Nilson mandando um bom dia, oferecendo a próxima música para todos os clientes da barbearia Tico e Teco. Nilson Severino Mota, muito obrigado pela participação. E olha só, pessoal, todos vocês que estão deixando o seu alô, mandando a sua mensagem hoje, estarão concorrendo a 4 almoços no restaurante da TID Camping Poço do Caixão. E também 2 cartelas de bingo para hoje em Nova Esperança Turvo. Então é isso aí, não perde tempo. Vai lá no WhatsApp da rádio, manda sua mensagem, manda o seu alô, participa aqui com a gente nesta manhã de sábado e também, é claro, concorra a esses prêmios maravilhosos. E vamos abrindo este bloco musical com o trio Parada Dura e vamos curtindo muita música boa.

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14: Sete horas e 54 minutos e é hora de atualizar as participações. A Pedrinha tá mandando o seu bom dia, deixando os nomes para o sorteio. A Marilene Velho também está mandando o seu bom dia, o seu alô. Muito obrigado pela participação. A Daniele registrando também sua participação. O João Henrique mandando o seu bom dia, o seu alô aqui ligadinho com a gente. O Renato Gonçalves lá da cidade das Avenidas Araranguá também está ligado aqui com a gente, fazendo um pedido musical muito especial. Tocar aí na sequência uma música muito boa, muito maravilhosa. Pode deixar que já está adicionado aqui na programação para nós se divertir, arrastar o pé, levantar a poeira. A Vanessa também está mandando o seu bom dia, está participando aqui com nós. O Juarez Cibien mandando um bom dia e pedindo um alô lá pro pessoal do Poço da Lontra. Um abraço para todo mundo, um ótimo final de semana. Muito obrigado pela participação. A Terezinha tá mandando o seu bom dia, fazendo o seu pedido musical com Teodoro e Sampaio, Mulher Chorona. Pode deixar com a gente. Muito obrigado pela participação. A Silvane também está mandando um bom dia. Queria oferecer a música Quatro Cantos da Casa para o seu Pedro da Silva, que esteve de aniversário no dia 10 do 9. Um parabéns atrasado aí, mas muito obrigado pela participação e felicidades. O Itamar também está registrando o seu bom dia, o seu alô, deixando a sua participação aqui com nós. A Bianca está mandando bom dia, os nomes para o sorteio e também fazendo o seu pedido musical, Caminhonete Branca. pode deixar com nós. Muito obrigado pela participação. Logo mais na sequência, vamos tocar sim. O Valdecir Cadorim também mandando o seu bom dia. Muito obrigado pela participação. O Clóvis Bordignon também está ligadinho, mandando seu bom dia, o seu alô. Um grande abraço, Clóvis. Muito obrigado pela participação. As demais participações vamos atualizando durante a programação do Sabadão Sertanejo. E por enquanto vamos abrindo este bloco musical com Gino e Geno, A Galera do Chapéu.

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13: 8 horas e 8 minutos, céu nublado em Turvo, e olha só, hoje o pessoal tá animado, o pessoal tá participando com vontade aqui da programação. Vamos atualizando então os pedidos que nos chegam por aqui no WhatsApp. A Elisângela mandando o seu bom dia, deixando o nome para o sorteio. O João Arlindo Pereira, lá de Jacinto Machado, olha só, mandando o seu bom dia, o seu alô, muito obrigado pela participação, um ótimo final de semana. O Julimar tá mandando um bom dia, pediu uma música muito especial para o seu pai Antônio Daniel, que esteve de aniversário ontem e completou 94 anos. Quem manda é o filho Julimar, os netos Francisco e Helena. Olha só, um feliz aniversário pra ti, Antônio. 94 anos, é muita história pra contar. Muito obrigado pela participação. A Liduvina também mandando o seu bom dia, o seu alô, e também deixou registrado aqui que ontem completou 50 anos de casado. Olha só, um feliz aniversário para o casal. Que união forte, show de bola. Muito obrigado pela participação. O Neguinho Castelero mandando o seu bom dia, fazendo o seu pedido musical e, é claro, deixando os nomes para o sorteio. Muito obrigado pela participação. A Rosa Maria de Jacinto Machado mandando o seu alô aqui ligadinha com a gente. O Arlindo Bordignon mandando o seu bom dia lá de Timbé do Sul. Quer oferecer a música para a filha Júlia Bordignon e para a esposa Maria de Fátima. Muito obrigado pela participação. A Ed também mandando o seu bom dia, pedindo Os Monarcas de Bota Nova para o Nelson Machado e a Raíssa Zanata. Bom final de semana para nós. É isso aí. Muito obrigado pela participação. A Nega Manente mandando o seu bom dia, o seu alô aqui registrado com nós, mandando também um ótimo final de semana. Muito obrigado, um ótimo final de semana pra ti também e obrigado pela participação, é claro. A Maria de Lourdes de Souza mandando o seu bom dia, o seu alô, muito obrigado pela participação. A Brenda Patel também está ligadinha aqui com a gente, deixando os nomes para o sorteio. A Maria Carolina mandando o seu bom dia, um grande abraço de Timbé do Sul. Muito obrigado pela participação, um grande forte abraço também. A Morgana Bendo mandando bom dia, Gabriel. E está participando sim do sorteio, muito obrigado pela participação. O Gilson Luiz da Silva também lá de Ermo, mandando o seu bom dia, o seu alô, ligado aqui com a gente. Muito obrigado pela participação. E é isso aí, pessoal. Tô gostando de ver. Pessoal participando de verdade, acompanhando com nós e deixando o seu recadinho. Todos vocês que estão ligados, participando, é claro, estão concorrendo aos 4 almoços no restaurante da Tia de Camping Poço do Caixão e também 2 cartelas de bingo para hoje em Nova Esperança Turvo. Então olha só, pessoal, não vamos perder tempo, né? Vamos continuar participando, que logo mais é ainda às 9h30, provavelmente ali às 9h, vamos realizar o sorteio e vamos descobrir quem são os sortudos desta manhã de sábado. Por enquanto, é hora de viajar lá para o Rio Grande e começar a ouvir um pouco de música gaúcha com Os Monarcas de Bota Nova. Música

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2: Não paramos por aqui. E vamos atualizar as participações. A Zelinda tá mandando o seu bom dia, está ligadinha aqui com a gente. Muito obrigado pela participação. O Avelino Vino tá ligadinho, deixando o seu alô registrado, a participação aqui com nós. A Moab Lécimo também está mandando o seu bom dia, o seu alô. A Janice de Pinheirinho Baixo hoje está completando aniversário e está acendendo as velhinhas no dia de hoje e sempre está ligadinha na Rádio Imigrantes. Meus parabéns, Janice, muito obrigado pela participação e que esta data se repita por muitos e muitos anos. O Lucenir Bendo Ferreira está mandando seu bom dia e os nomes para o sorteio. A Madalena também está ligadinha aqui com a gente, queria ouvir uma música muito boa e participar do sorteio. Deixa com nós que nós vamos deixar as músicas aqui engatilhadas para nós dançar muito, curtir muito esta programação do Sabadão Sertanejo. A Karina Macar também está mandando o seu bom dia, o seu alô. A Elisiane também mandando o seu bom dia lá de Morro Grande, curtindo a Imigrantes. Muito obrigado pela participação. A Zulei também tá ligadinha, não sai da Rádio Imigrantes, ouvindo e curtindo muita coisa boa no Sabadão Sertanejo. A Letícia Saquete também mandando o bom dia e os nomes para o sorteio. Deixa com nós que já estamos recolhendo todas as participações. A Suzana Pereira Manente também mandando seu bom dia, o seu alô. Muito obrigado pela participação. Um ótimo final de semana. O Everaldo Rocha pedindo um Rick Renner, oferecendo para a família toda. Muito obrigado pela participação, Everaldo. Um ótimo final de semana. O Dionei Manente lá de Timbé do Sul mandando um grande abraço para nós. Muito obrigado pela participação. A Tereza Consenso também mandando um ótimo final de semana, um bom dia. Muito obrigado pela participação, um ótimo final de semana também. A Janete Saquete também mandando o seu alô, deixando os nomes para o sorteio. E também, é claro, deixando o seu ótimo final de semana a todos. Muito obrigado pela participação. A Salete Bortolucci também está mandando o seu bom dia, registrando a sua participação. A Valquíria Teixeira também está ligadinha com a gente neste sábado maravilhoso. É, e parece que vai abrir o tempo, hein? Será que sai um sol aí, pessoal? O Thiago Luiz Cadorim também está deixando o seu alô e os nomes para o sorteio. Muito obrigado pela participação. A Maria também está mandando o seu bom dia, o seu alô. Um ótimo final de semana, Maria. Muito obrigado pela participação. O Giancélio também está mandando o seu bom dia, pedindo para tocar duas vezes. Com Zé Neto e Cristiano, oferecendo para toda a família. Muito obrigado pela participação. O Giovanni também está mandando o seu bom dia, turma lá do Alto Rio Jundia Turvo. Um abraço para toda essa turma, muito legal, muito bacana. Muito obrigado pela participação. E é isso aí, pessoal. Vamos continuando neste sabadão maravilhoso e vamos abrindo este bloco musical com o Rick Renner, Escolta de Vagalumes.

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14: 8 horas e 37 minutos e vamos atualizar as participações que nos chegam por aqui. Olha só, o Fontanella lá de Nova Veneza está na escuta e está pedindo Rio Negro e Solimões. Frio da Madrugada. Muito obrigado pela participação. Logo mais na sequência, vamos tocar. O Coral, que está na escuta da programação, também está pedindo Suspiro da Madrugada. Olha só, 2 músicas aí que têm os nomes parecidos. Muito obrigado pelas participações. A Miriam também está mandando o seu bom dia, o seu alô, deixando os nomes para o sorteio. Muito obrigado pela participação. O Carlos Roberto Rovar.

da Cavaco. Deixa com nós, Rogério, que na sequência vamos tocar. Lembrando que hoje o Rogério vai dar show lá em Nova Veneza pelos Sanfoneiros do Sul. Muito obrigado pela participação. A Érica também está mandando o seu bom dia, o seu alô, um grande ótimo final de semana para ti. A Camila também está mandando o seu bom dia e participando aqui com nós. A Shelly está mandando o seu bom dia, está fazendo o seu pedido musical para a filha que completa 9 aninhos hoje. Olha só, um grande e feliz aniversário para a Lívia, que hoje está completando seus 9 aninhos. Parabéns! Que esta data se repita por várias e várias vezes novamente. A Eliandra também está mandando seu bom dia, participando aqui com nós e deixando os nomes para o sorteio. É isso aí, pessoal. Vocês todos aí ligadinhos com nós estão concorrendo aos 4 almoços muito especiais do restaurante da Tire Camping Poço do Caixão e 2 cartelas de bingo para hoje em Nova Esperança Turvo. Inclusive, para quem quer saber o que terá em Nova Esperança para a gente estar sorteando essas cartelas de bingo, hoje terá a novena em honra a Nossa Senhora Aparecida e São Francisco de Assis, 12 de setembro, Nova Esperança Turvo, às 19 horas, missa da novena. Às 20 horas, no Salão de Festas de Nova Esperança, show de prêmios, serão 15 rodadas. Valor da cartela, R$ 20,00. A Rádio Imigrantes, claro, está sorteando 2 cartelas de bingo gratuitamente e os vencedores podem vir retirar aqui, mas o valor da cartela de bingo é R$ 20,00. Quem ainda não adquiriu a sua cartela, eles estarão vendendo no local. E também roletas de tortas, bolos, salames e outros. Estaremos com vendas de lanches, pastéis, espetinhos, cachorro-quente e muito mais. Participe! É isso aí, pessoal, e vamos abrindo este bloco musical com João Luiz Correa, o Palco da Cavaco. Música.

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5: 8 horas e 55 minutos e vamos seguindo por aqui no Sabadão Sertanejo. Então hoje vamos fazer a realização dos sorteios às 9h30, então vocês que estão ligadinhos aí ainda não deixaram o seu nome, podem participar, podem deixar o seu nome, que ainda estarão concorrendo aos 4 almoços no restaurante da Tia de Camping Poço do Caixão e 2 cartelas de bingo para hoje em Nova Esperança Turvo. Seguindo por aqui, a Maria Cirlei deixou a sua participação, o seu alô, o seu bom dia. O Wilson Anelli também deixando o seu nome para o sorteio e mandando o seu alô. A Isabel Varmelin também mandando o seu bom dia e mandando uma música para todos os ouvintes da Rádio Imigrantes. Muito obrigado pela participação. A Serenir mandando o seu bom dia e mandando os nomes para o sorteio. A Ana Figueiredo também mandando o seu bom dia e também desejando um abraço a todos. Muito obrigado pela participação. O Luciano Casemiro Pinóquio tá aqui ligadinho com a gente. A Regina também tá mandando o seu bom dia participando aqui com nós. O João Carlos lá de Criciúma
4: fazendo seu pedido musical com Fred e Gustavo, oferecendo a todos aqui nós da rádio. Um bom final de semana a todos. Muito obrigado pela participação, um ótimo final de semana. Logo mais na sequência, vamos procurar e adicionar aqui ao Sistema Música. A Camila também mandando o seu bom dia, o seu alô. O Rodrigo Poli mandando o seu bom dia, pedindo para colocar o nome para o sorteio. E, é claro, desejando um ótimo final de semana a todos. Muito obrigado pela participação. A Dirley Bortoluzzi também está aqui com a gente. O Gilberto também mandando o seu bom dia, o seu alô. A Lúcia também registrando aqui o seu bom dia. Um bom dia e um grande forte abraço. Obrigado pela participação. E agora é hora de curtir um sertanejo atual. Vem aí, Ana Castela. Não é pressa, é pressão.

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9: Nove horas e cinco minutos, 18 graus em Turvo. E vamos atualizando as participações. A Marlita aqui mandando o seu bom dia, deixando o nome para o sorteio. A Fabrícia Poçamai também está ligadinha aqui com a gente, mandando o seu bom dia. Muito obrigado pela participação. O João também está registrando o seu alô, deixando o seu bom dia. O Paulo lá de Ermo também está fazendo o seu pedido musical, oferecendo para todos aqui da rádio, mandando também um grande, forte abraço e um ótimo final de semana. Muito obrigado, Paulo, pela participação. A Patrícia também está mandando o seu alô, o seu bom dia, muito obrigado pela participação. A Doris lá de Forquilinha pedindo música para o marido que está na função. Show de bola, um grande forte abraço para ti, muito obrigado pela participação. A Ediné também está mandando seu bom dia, o seu alô, participando aqui com nós. A Neuza Correia Brovedê também está mandando seu bom dia, deixando os nomes para o sorteio. O Amarildo também tá mandando o seu bom dia. Quero oferecer a música para a família toda. Mocinho Aventureiro, show de bola. Muito obrigado pela participação. Um grande, ótimo final de semana. Líder Aldo Almeida, lá de Timbé do Sul, tá mandando seu bom dia, pedindo música com o Rick Renner para oferecer para sua mãe e todos do Poço do Caixão. Muito obrigado pela participação. E olha só quem está assoprando as velhinhas hoje. O tio Zeca, olha só, Claudelir tá mandando a sua mensagem. E hoje é aniversário do Zeca, o meu tio muito especial. Hoje está meu padrinho, né? Meu padrinho de nascimento. E eu quero desejar a ele tudo de bom. Que esta data se repita muitas e muitas vezes na sua vida. E que a gente, é claro, possa dançar muitas vezes no Sanfoneiros do Sul, arrastar o pé no salão e, é claro, não perder a alegria de toda a vida estar lá cantando e participando daquele show maravilhoso. O Paulo Roberto também está mandando o seu alô, o seu bom dia, está ligadinho aqui com a gente. E muito obrigado pela participação, um grande ótimo final de semana. Logo mais aí os sorteios aqui na programação da 94FM. Por enquanto, vamos ouvindo um Zezé de Camargo e Luciano, Mexe, Mexe que é bom.

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15: São 9h19 e é hora de realizar o sorteio dos brindes deste sábado maravilhoso. Temos aí então 4 almoços no restaurante da Tia Idê Camping Poço do Caixão e 2 cartelas de bingo para hoje Nova Esperança Turvo. Quem está aqui comigo no estúdio A da Imigrantes FM é ela, Andréia, que recolheu todos os nomes e, claro, com um carinho, deixou todos registrados as participações para o sorteio. Bom dia, Andréia!
16: Bom dia, Gabriel. E o Flávio hoje me passou a perna, né? Porque eu gosto de empurrar sempre ele aqui fazer o sorteio, né? Então.
15: Pois é, hoje o Flávio não apareceu ainda. Daqui a pouco provavelmente vai aqui.
16: É.
15: Mas a Andréia, é claro, vai realizar o sorteio aqui para nós. Andréia, quantas participações temos nesta manhã?
16: 159.
15: Olha só, 159 pessoas e hoje vamos sortear 6 sortudos para os prêmios deste sábado. Vamos então começar com uma das cartelas de bingo para hoje em Nova Esperança Turvo. Vamos lá, vamos lá. É 86. Diz para nós, André, quem que é o 86?
16: 86 foi a Janibis.
15: Show de bola, Janibis, então... foi a sortuda que ganhou a primeira cartela de bingo para hoje em Nova Esperança Turvo.
16: Ela retira aqui na portaria da rádio.
15: É isso aí. Os ganhadores da cartela de bingo, então, retirarão até hoje, né? Porque hoje será o evento lá em Nova Esperança.
16: Noite.
15: E aí já estarão concorrendo ao bingo lá em Nova Esperança. Vamos agora sortear o segundo ganhador. O segundo ganhador foi o número 75. Quem é o 75?
16: Foi a Inês Patel.
15: Inês Patel, então, faturou a segunda cartela do bingo para Nova Esperança hoje. Agora vamos sortear os 4 almoços do Restaurante da Tide Camping Poço do Caixão. Vamos lá? O primeiro ganhador é o número 100. Quem é o número 100? Olha só. Diz pra nós, Andréia.
16: Número 100 foi a Tereza Consenso.
15: Tereza Consenso, então, faturou o primeiro almoço do Restaurante da Tide. Vamos lá agora sorteando o segundo. Olha, um número bem pertinho já. 110. Quem que é o vencedor, o ganhador do segundo almoço?
16: 110 foi Bernardo B. Miguel.
15: Bernardo B. Miguel, então, faturou o segundo almoço. Vamos lá agora para o terceiro. O terceiro foi o número 63. Quem será o sortudo? Quem será o ganhador do terceiro almoço?
16: 63 está como Neguinho Casteler, né? Agora.
15: Neguinho Casteler?
16: É, vai Neguinho Casteler.
15: É, não, é você, Neguinho Casteler, que mandou uma mensagem aqui para a rádio, é claro, e está participando.
16: Ele bota bem... como Neguinho, né, então.
15: Mas vamos se achar que não tem problema, né? Agora vamos para o último, olha só, o número mais baixo, André, agora. O número 18 foi o último ganhador dos almoços do restaurante da Tide.
16: 18... José Arlindo Baesso.
15: José Arlindo Baesso. Então, esses foram os 4 ganhadores dos almoços do restaurante da Tide e também os 2 ganhadores da cartela de bingo para hoje na Nova Esperança. Vamos então, André, recapitular todos os ganhadores aí. Vamos iniciando com os ganhadores das cartelas de bingo. Quem foram os 2 ganhadores das cartelas de bingo?
16: Primeira cartela foi a Jane Bis, Retira, aqui na portaria da rádio, e a Inês Patel.
15: É isso aí, vocês então que ganharam esses prêmios, vocês têm direito de resgatar aqui na portaria da Rádio Imigrantes para estar, claro, concorrendo ao bingo lá em Nova Esperança. E agora vamos aos 4 ganhadores dos almoços do Camping Poço do Caixão.
16: A Tereza Consenso.
15: Certo.
16: O Neguinho Casteler.
15: Segundo almoço.
16: O José Arlindo Baesso.
15: Faturou o terceiro almoço.
16: O Bernardo B. Miguel.
15: Fechou, né?
16: Foi o quarto
15: os
16: almoço.
15: 4 almoços. É isso aí, então. Vocês...
16: E esses almoços é para amanhã. Não podemos trocar o nome, né? Se a pessoa pode ir, pode. Se não pode, agora vou fazer o quê, né?
15: É isso aí, tá certo. Então, vocês que ganharam os almoços devem ir ao Camping Poço do Caixão, levar o documento de identificação, que lá vocês irão resgatar o seu prêmio do Sabadão Sertanejo.
16: Neguinho, o que, que ele vai fazer? Mas vamos mandar como Neguinho, né? Ele conhecido um Neguinho.
15: É isso aí, é claro. Ó, o senhor Iraci já disse que conhece aqui, então nós vamos achar, não tem problema. Agora então, vamos finalizando por aqui. Agradeço de coração aos trabalhos da André, recolhendo os nomes para o sorteio. Seu Iraci Scarabellotti também, que está aqui no estúdio A da Imigrantes. Logo mais, provavelmente, o Flávio Pescador também está aqui. E o Maurício Sasso, que está nos cedendo esta oportunidade de apresentar esse programa maravilhoso. Você, André, desejo um ótimo e maravilhoso final de semana para você. Muito obrigado.
16: Para você também, para todos os ouvintes, um bom fim de semana.
15: Tá certo, então ouviram vocês a voz de André aqui da Rádio Imigrantes. Agora vamos seguindo com Paulinho Mocelin e Coração de Gaiteiro, Caminhonete Branca. Música.

0: Show de bola! Aê, moçada, obrigado!
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3: Nove horas 49 minutos, 19 graus em Turvo. Vamos fechando por aqui as participações do Sabadão Sertanejo. O Ângelo tá aqui ligadinho com a gente, mandando o seu bom dia e desejando um ótimo final de semana a todos os ouvintes. Muito obrigado pela participação. A Dilma lá de Sapiranga está ligadinha aqui com a gente e também está mandando o seu alô. Muito obrigado pela participação. A Marlene Dal Ponte. O Ricardo Patrício também tá mandando o seu bom dia e tá mandando também um abraço pro Zé das Máquinas, que é o assessor dos sanfoneiros, olha só. E hoje está completando, está soprando as velhinhas. Show de bola, muito obrigado pela participação. A Eduarda de Timbé do Sul também gostaria de mandar uma música para o seu pai Eduardo. Show de bola! Vamos tocar na sequência e para finalizar o programa, é uns musicão aí para nós ouvir nesse sábado maravilhoso. O Paulo também tá participando aqui com a gente, tá deixando seu alô, Paulo lá de Ermo. Show de bola, muito obrigado pela participação, Paulo. E com essas participações, eu me despeço deste sábado maravilhoso. Como é bom saber que temos muitos ouvintes ligados aqui com a gente, acompanhando a programação e, é claro, curtindo o melhor do sertanejo raiz e sertanejo atual com nós. E para finalizar, a gente não poderia deixar de tocar sucessos aqui na programação. Então vem aí de Paulo e Paulino no céu dos braços teus e Chitãozinho Chororó sinônimos. Um ótimo e maravilhoso final de semana a todos. Até sábado que vem. Vem aí João Paulo Brognoli e som de vinil.

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4: Edital de convocação de Assembleia Geral Extraordinária. Considerando a negativa do presidente do Conselho de Administração para convocação de Assembleia Geral Extraordinária para alteração do artigo 34, que proíbe a reeleição de cargos no órgão executivo da cooperativa, o Conselho Fiscal da Sersul, Cooperativa de Distribuição de Energia, por seu coordenador, senhor Helder Pissetti, no uso das atribuições que lhe confere o artigo 21, parágrafo 1º do Estatuto Social, convoca seus associados, que nesta data totalizam 20.283, em pleno gozo de seus direitos sociais, para se reunirem em Assembleia Geral Extraordinária a realizar-se no dia 18 de setembro no Centro de Eventos Professora Iri Angeloni Carlesi, localizado na rua Raul Manfredini, número 900, bairro Cidade Alta, município de Turvo, para deliberarem sobre a seguinte ordem do dia: reforma do Estatuto Social com alteração do caput do artigo 34 para suprimir a expressão "e é verdade a reeleição" para os cargos de presidente, vice-presidente e secretário e incluir permitida uma única reeleição. Quórum de instalação. Em conformidade com o artigo 22 e artigo 26 do Estatuto Social, a Assembleia instalar-se-á em primeira convocação às 17 horas com a presença de 2/3 do número de associados. Segunda convocação às 18 horas com a presença de metade mais um dos associados. Terceira convocação, às 19 horas, com a presença de, no mínimo, 10 associados. Notas importantes. Associados que desejarem compor comissão de fiscalização, coordenadas pela FECO-ORIUSC, poderão inscrever-se até 5 de setembro de 2026 na sede da cooperativa, no período compreendido entre 8 da manhã e 17 horas e 30 minutos. A deliberação sobre a reforma do artigo 34 no Estatuto exige a participação mínima de 10% dos cooperados ativos e em pleno gozo de seus direitos, artigo 74 do Estatuto, e o voto favorável de 2/3 dos associados presentes, artigo 33, inciso, do Estatuto. Não poderá participar da Assembleia com direito a voto ao associado que tenha sido admitido após a data de publicação deste edital ou que esteja em débito com a cooperativa. Artigo 21, parágrafo 2º e artigo 58 do Estatuto. Após os debates e manifestação daqueles que quiserem fazer uso da palavra, a Assembleia será suspensa e a votação será realizada no dia 19 de setembro de 2026, de forma presencial, iniciando às 8 horas da manhã, com término às 17 horas, sendo vedado o voto por procuração. Artigo 58, parágrafo 2º do Estatuto. Os cooperados com direito a voto poderão participar da Assembleia Geral em seus respectivos municípios nos seguintes pontos de votação: Turvo, Escola de Educação Básica Jorge Schutz, Avenida Municipal 1129, Centro; Meleiro, Escola de Educação Básica de Meleiro, na Rua 7 de Setembro 600, no Centro; Timbé do Sul, Escola de Educação Básica de Timbé do Sul, Rua Paulo Francisco 230, Centro; Morro Grande, Escola de Educação Básica Ana Machado Daltoé, Rua Artidoro Rosso, Centro; em Ermo, Escola de Educação Básica Pedro Simon, na Avenida Pedro Simon, 655, no centro. A cédula de votação conterá apenas a opção aprovar para autorizar a reforma do artigo 34 ou reprovar para rejeitar a proposta de alteração. Após o término de votação, haverá a escrutinação dos votos nas respectivas secções e a proclamação do resultado da Assembleia será feita pelo coordenador do Conselho Fiscal no Centro de Eventos, professora Iri Angeloni Carlesi, localizado na Rua Raul Manfredini, número 600, bairro Cidade Alta, em Turvo. O edital está assinado por Helder Pissetti, coordenador do Conselho Fiscal, Ronaldo Sávio, secretário do Conselho Fiscal, e Alencar Daniel Salvaro, membro do Conselho Fiscal.
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9: Você sabia?
10: Em 2019, um queniano entrou para a história ao correr uma maratona em menos de 2 horas. Foram 1 hora, 59 minutos e 40 segundos em uma corrida especialmente preparada para isso, com um clima ideal, ritmo constante e pacers trocados a cada quilômetro. Apesar de não ser reconhecido como recorde oficial no World Athletics, esse foi um marco no esporte, comparado até a ida do homem à lua. Eliud Kipchoge, detentor do recorde, mostrou que os limites humanos podem ser superados com treino, ciência e coragem.
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12: Muito bom dia, bom dia, bom dia, bom dia para você, ouvinte que nos acompanha. Este sabadão, dia 12 de setembro, estamos chegando por aqui com pressão total. Sol meio tímido aparecendo. Agora 10 horas e mais 2 minutos. Vamos seguindo por aqui até o meio-dia, né? Você participa com a gente através do 3525-0321. Whats no 988-26-1042. 18 graus e a temperatura. 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Como é de praxe, todos os sábados temos sorteios e hoje você participa, deixa o seu nome e concorre a um fardo de Energético Illusion, 50 doces da Nivea Doces e também 2 cartelas de bingo. Show de prêmios que acontece hoje em Nova Esperança, Turvo. Já temos toques e participações por aqui. Grande abraço aí pro Dunga. Tá pedindo por aqui Alan Jackson. Grande abraço, Dunga. E o Itamar lá em Araranguá, né? Vai ouvir o Bono AM também. Na sequência, saem as músicas solicitadas por parte do Itamar, também por parte do Dunga. Desde já aquele abraço apertado do JP Brangoli, né? Uma viagem ao túnel do tempo da Imigrantes 94,1. Tá em casa, no trabalho, trafegando pelas rodovias da nossa região. Muito obrigado pela carona. E por aqui a gente abre ao som uma das maiores bandas que já existiram no Brasil. Vocês sabem de quem eu tô falando, né? Mamonas Assassinas, Cabeça de Bagre.

0: 94 FM, os Virguloides, Bagulho do Bumba. Essa fazia um tempo que eu não rodava mais aqui na programação, hein? É pra matar a saudade. E Mamonas Assassinas, Cabeça de Bagre. Não vê nenhuma Nossa Senhora Aparecida e São Francisco de Assis. Hoje, dia 12 de setembro, em Nova Esperança Turvo. 19 horas, missa da novena. 20 horas no Salão de Festas de Nova Esperança, show de prêmios, serão 15 rodadas. Valor da cartela, R$ 20,00. Quem ainda não adquiriu a sua cartela, o pessoal vai estar vendendo no local. E também roletas de tortas, bolos, salames e outros. Também com vendas de lanches, pastéis, espetinhos, cachorro-quente e muito mais. Inclusive vamos sortear aí duas cartelas de bingo, né? No final do programa. 94 FM, a minha, a sua, a nossa rádio. Bom dia, JP. Consegue mandar aí pra nós, Dona Summer? Essa eu não tenho aqui no sistema, mas já preparei outra, tá bom? Um abração e um excelente final de semana a todos vocês. É o Valmir de Oliveira, lá do Rio Maine, em Criciúma. Muito obrigado, Valmir. Zulei, lá em Molhacoco, Timbé do Sul. Grande abraço, Zulei. Bom dia, bom dia. Bom dia, Zuma. Caroline, Josiele, música do Elvis Presley, Suspicion Mine. Muito obrigado, Zuma, pela tua participação. Andresa, Dirceu, Cássio, Jadna. Abraço aí pra toda a família. Bom dia, bom dia, bom dia. Bom dia, Nair Baesso, também José Arlindo. Música do Hit Interfone. Maria Vidal tá mandando mensagem pra gente também, grande abraço. Tudo de bom, Maria. Bom dia, Dorilda Chalkowski, da Forquilinha. Gostaria de ouvir Mama Maria com Grafite. Muito obrigado. A Ana, da Itopaba, grande abraço. Micael, Claudete, Líbero, bom final de semana também. Bom dia, gostaria de pedir a música com Barbarella, Só Uma Canção. Oferecer ao Felipe. Felipe Borges, que hoje está de aniversário. Parabéns, Felipe. Pede por aqui a Maria, o Augusta, Marilene, forte abraço. JP, aqui a obra não para. Eu e o Alisson estamos se aquecendo. E o ônibus já passou. É 10 horas e mais 12 minutos. O garrafão já tá lá em cima. A coqueteleira também. Vai sair um caipirão aí, né, Natal? Show de bola. 10 e 12 por aqui, um breve intervalo, a gente volta já já.
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0: Som de vinil, 10 horas e mais 15 minutos. O tempo vai passando apressadamente. Neste sabadão, dia 12 de setembro. E onde quer que você esteja, está ouvindo a Imigrantes. Obrigado, obrigado. Tá bom demais. Está show de bola. Vamos atualizando mais toques. Bom dia, JP. Toca Pio Box Amor 99. Oferecer para meu esposo Sidney e meu filho Pedro. Quem pede é a Érica. Muito obrigado, Érica. Moisés, Silvana também deixando os nomes por aqui. O Rian, Carlos. Forte abraço, Rian. Tere. Tudo de bom, Tere. Por aqui, Brenda, Daniel, Inês, Wilson, Clayton e também da Gélis. Gilmar Garlindo, também o Cauã. A Maria de Fátima Arcaro. Adilis, forte abraço pra você. Moacir, Maurício, Ivanilda, Kátia, Vitória, abraço aí pra toda a família Canever, também pro Kleber. Bom dia, JP, toca a Tina Turner, pro Miri, lá do Meleiro. Quem tá mandando mensagem aqui é o Amarildo, né? Vai pro Miri também, pro Valmir. Show de bola, abração, abração. Vamos lá, vamos lá. Bom dia, JP. Quem tá mandando mensagem por aqui é o Kenner, Kenner Saviato. Manda essa pro meu filho David Saviato, que está de aniversário hoje, canção do YouTube. Ô, David, parabéns, felicidades e muitos anos de vida. Aniversariando num sábado ainda. Não tem churras hoje, né? Tem comemoração. Diego Souza, os irmãos Tiririca. Abraço, Diego. Eu vou repassar a mensagem aqui, hein? Ele tá oferecendo música pro moranguinho de estimação. Foi o que ele falou, né? Disse que podia falar, então. Tamo aí. Tiririca oferecendo aí pro moranguinho de estimação. 10 e 17. Conforme você vai pedindo, eu vou adicionando aqui ao meu playlist, tá ok? Bonnie M, Rivers of Babylon. 10 e 17.

0: 10 horas e mais 25 minutos. Alan Jackson, Country Boy e Bonnie M, Rivers of Babylon. 10h25, temperatura subindo, sol aparecendo na cidade de Turvo, 19 graus. Bora pra cima então, meu povo. Estão atualizando mais toques e participações. Neri, integrante aí do grupo Canto do Sul. Segunda-feira vocês, hein? A partir das 7 da noite no Banco de Bar. Com direito aí a live no YouTube também. Abraço, Neri, toda a equipe. Bom dia, bom dia. Valdir, Cecília. Bom dia, JP. Gostaria de ouvir Usa For Africa. A Maria Eli, o Aldenir, a Maria Luísa e também o Leonardo. Meu amigo Chirula no campo em Poço do Caixão, um abração pra ti e pra toda a equipe. O Everaldo Rocha tá lá em Araranguá, só tomando aquela geladinha. Tô tocando do Venga Boy, sim. Grande abraço, Everaldo. A Madalena Fernandes Ribeiro e também o Isaltino, popular Juruna. Bom dia, também estou na escuta aqui na Água Branca. É o Francisco Chico Gettner. Abraço, Chicão. Morgana Augusto, Valdinei, bom final de semana para vocês. Bom dia, aqui é a Maria dos Santos Fernandes de Meleiro. Gostaria que rodasse uma música para minha família, todos de Meleiro. Está participando do sorteio também, hein? Vamos lá, Fátima, o Davi, também Gabriele, pessoal do Turvo Baixo. Vamos lá, bom dia, toca Touch by Touch, é a Tatinha de Jacinto Machado, muito obrigado, Tatinha. Também pro Benício, Iris, Samara, Maris. Temos mais aqui, vamos lá, vamos atualizando, nessa manhã de sabadão. Bom dia, música pro Laone, abraço Laone, também Conte e o seu Ed. Laone mandou uma... um vídeo aqui, rapaz, a tarrafada foi bonita, hein? Quantos peixes, quantas tilápias. O almoço aí tá garantido, né, Laone? Oh, maravilha, show de bola. Ciro lá em Morro Grande. Ô, Ciro. Grato pela tua sintonia, hein, Ciro? Todos os sábados aí na sintonia da 94.1, né? 10h28, um breve intervalo, voltamos já já.
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0: Bora pra frente, estamos de volta neste sabadão. 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Miran, Sirineu, Vinícius e Vitório, um forte abraço pra vocês. Eu só consigo rodar flashback por aqui, tá bom, gente? Bom dia, JP, toca Queen. Manda pra família Vassoler, é o Rogério da Forquilinha. Abraço, Rogério, da família Vassoler, na sintonia. Camila, Pedro, Roberto, Carlos, Rosana, Júlia, Laura, Cristina, Ademar, também Lara, Marcos Gomes da Silva, tá no sorteio também. Bom dia, JP, Tereza Consenso, bom final de semana também, Tereza. Deixa eu ver por aqui, o alemão do container. Ô, alemão, tudo de bom, hein? Bom dia para Maria Helena, pro Alessandro, pro José Luiz, pro pra Gabriela, melhor dizendo, também pro Benício. É, e sol chegou chegando. Pelo que eu observo aqui da janela do estúdio, né? 10h33, chegando Don Summer. Romeu! Bom dia, turvo, bom dia, região!

94 FM 10:43. Hit pelo interfone. Elvis Presley, Suspicion Mind. E Donna Summer, Romeo. Vamos seguindo por aqui até o meio-dia, com uma explosão de sucessos da parada passada. Abraço pra você, Lena, em Pinheirinho do Meio, sempre curtindo a programação. Pra ti e pro Tonho, né? Vamos lá com as do 988261042. Bom dia, Ademir, Patrícia, Safira e Ravi, Timbé do Sul, Leandro, Bianca, Tânia, pedindo por aqui canção da Érica, I Don't Know. Vindo lá em Sombrio, mandando aquele joinha. Dalva, Joelson, Heloísa, Érica. Vamos lá, vamos lá. Bom dia, JP. Gostaria de oferecer uma música para meu bisneto Bernardo, que dia 9 esteve de aniversário. E também para minha neta Vitória, Giovana Reco Feijó, que dia 13 é amanhã, né? Estará de aniversário. Quem oferece são seus avós Ézio e a Maria das Dores. Tudo de bom pra vocês e parabéns em dose dupla. Bom dia, JP. Aqui é o Lucinei Búrigo. Nova Vicença, Timbé, né? Toca Venga Boy, xalalalalá. Pra minha filha Lívia, pra minha esposa Luzia, pro meu pai Eládio e pra minha mãe Nadir. Show de bola. As pessoas aqui deixando os nomes. Passei pra Bruna também, pra Thalita. Ambas da família Garlindo. Bom dia, meu amigo JP, tudo certo? Daniel Menegon Maganin, Morro Grande. Futuri Beach, para todos os ouvintes. Abraço, Daniel. Lá em Morro Grande temos também o Julimar, né? Bom dia. Toca música para meu pai Antônio, que esteve de aniversário ontem, completando seus 94 aninhos. Ô, seu Antônio, felicidades, hein? Quem manda é o filho Julimar e os netos Francisco e Helena. Ariane de Freitas, aquele abraço. JP, gostaria de mandar uma música com Tim Maia, Acenda o Farol, para todos que estão ouvindo a rádio. E para vocês, também meu filho Breno Bigode, que gosta muito dessa música. Me oferece Juscelia Mota. Vamos seguindo por aqui nessa parceria. Beatriz Anthony, família Perdonar lá em Morro Grande. Bom dia, quero concorrer aos brindes e agradecer as pessoas que vieram prestigiar nossa festa no Pinheirinho Alto, no domingo passado, né? Obrigado pelo carinho. Tamo junto, tamo junto. Bom dia, JP. Marlene e Wagner, lá de Morro Grande. Estão participando do sorteio, sim. A Sueli também, o Edevir. Bom dia, JP. Um abraço de Araranguá. Saúde e sucesso sempre. É o Márcio Luiz Ramos. Grande abraço, Márcio.

0: 10h46, um breve intervalo, eu volto já já.
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0: 10h49, estamos de volta com o Som de Vinil neste sabadão. Temperatura na marca dos 18 graus, né? 18 graus neste sabadão. Vamos lá, atualizando mais toques e participações. Bom dia, bom dia. Edilson de Timbé do Sul, Morro Azul, toca aí Tina Turner. Muito obrigado, Edilson. Aí, Manilva, Josiel, também o Isaac. Bom dia pra você, Clóvis, Nicole, Cássio e o Teda. Vonei Figueiró, tá ouvindo a gente? Grande abraço, Vonei, toda a família Figueiró. O Alemão do Marieto, forte abraço. Tá no sorteio, sim. Bom dia, bom dia. Adriano Cardoso, da Forquilinha. Gostaria de ouvir Primeiros Erros com Capital Inicial e participar do sorteio. Tá participando, sim. Bom dia, música para minha filha Júlia e para mim, que estamos aqui escutando a rádio. É a Maria de Fátima Quirino, lá em Timbé do Sul. Célio de Oliveira, também Mariazinha Maganin. Letícia, Bento, João Manuel, também o Anthony. Música para o filho Samuel, para a esposa Viviane e todos os amigos. É o Sabino, lá de Arroio do Silva. 10 minutos faltando para as 11. Mama Maria. Grafite.

0: 94,1, 3 minutos faltando para as 11. Barbarella, só uma canção. E Grafite, Mama Maria. Como eu sempre falo, as melhores desfilando aqui, né? Bom dia, Juliane. Também a Maria de Fátima. Bom dia, toca. Que não Heaven's Door. Heitor. Essa música é do Guns Roses, né? Versão aí de Batendo na Porta do Céu. José Mário Luciete, José Sartori, Lédio Zanelato, também Tchelli. Bom dia, bom dia. Toca Skylon Pigeon, Elton John. Oferecer a todos que estão curtindo a Imigrantes neste sábado. Elisiane Menegon Maganin, lá de Morro Grande. Muito obrigado, Elisiane. Bom dia, JP. Toca uma para todos que estão na escuta e para nós aqui de Meleiro. Abraço, excelente final de semana. Marcos Rocha Teza, grande abraço, Marcos, todo o povo de Meleiro. Fala, JP, bom dia, meu amigo, tudo bem? Tudo certo? Aqui é o Misael Teixeira, Misagon. Estamos aqui ligadinhos na 94,1. Manda um abraço para você e para todos os ouvintes. Um abraço especial para minha namorada, Maria Eduarda, que está aqui junto comigo no carro, também na escuta. Então, a hora que tu conseguir aí, manda uma música aí em especial pra nós e pra todos os ouvintes. Fala, JP, grande abraço. Abraço, Misael. Abraço, Maria Eduarda. Próximo bloco aí vai inteiro pra vocês, tá bom? Grato pela sintonia. Vamos lá, Neuci, também o Eduardo. Bom dia, bom dia. Gostaria de ouvir Angel. Ofereço a todos que estão ouvindo. Quem pede por aqui a Elza. Muito obrigado, Elza. Um minuto faltando para as 11. Eu volto dentro de instantes aqui na 94, aqui no Som de Vinil.
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0: Legal, são 11 horas e mais um minuto. 11:01. 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Todos os sábados, das 10 ao meio-dia, levando boa música até os seus ouvidos. Valdilene Ronzani está ouvindo a gente. Luiz Rodrigo, Raíssa, Rosângela. Vamos lá, são nomes e nomes que chegam por aqui. Bom dia, JP. Manda uma música para minha esposa, Jaqueline, da linha Acontece. Ângelo Bendo, quero participar do sorteio. Bom final de semana a todos. Bom dia, Janete, Brian, o Alexandre. É, gente, 988-261042 é o nosso WhatsApp, hein? Olha o telefone fixo, 3525-0321. No final do programa, né? A gente sorteia um fardo de energético Illusion, 50 doces Nivea Doces e também duas cartelas de bingo para hoje, na localidade de Nova Esperança, Turvo. 11-3, Pio Box e aquele amor, 99.

0: 94 FM tem o som do YouTube. Which are? Which are two? Tina Turner, The Best. E P.O. Box, Amor 99. 11 horas e mais 15 minutos. Lembrando que meio-dia, né? Propaganda eleitoral gratuita. A gente volta já já.
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0: 11 horas e 19 minutos, estamos de volta com o Som de Vinil. Vamos lá, atualizando mais toques e participações que chegam por aqui nessa manhã de sabadão. Bora pra cima. Gilson e a Juliana lá em Ermo sintonizados com a gente. Bom dia, JP. Se der tempo, roda Minha Juventude. Ofereço para todos os ouvintes. Jean Célio, Isabela, Bernardo, também Tatiane. Eliege, também o André. Salete, também a Deisiane. Pedrinho e toda a família, grande abraço. Lívia e o Pedro Henrique. Terezinha. Ana Cláudia, Ana Valentina. Bom dia, JP. Aqui é o Edgar, filho do Everaldo. Fala de uma música para meu pai, para minha mãe. Uma música do Indústria Nacional, que o meu pai disse que é muito bom. Abração para vocês aí em Araranguá, hein? Bom dia a todos. Daniel em Rodeio da Areia, com os Bordinhons, curtindo a Imigrantes. em comemoração ao aniversário do Zé Mário Lucietti. Ah, o Zé Mário tá de aniversário hoje, é? Parabéns, felicidades e muitos anos de vida pro Zé Mário. Toca o Lamour. Obrigado, Daniel, Cristiane, Laura, Maria Clara. Vamos seguindo por aqui. Lembrando que... lembrando da novena, né? Em honra à Nossa Senhora Aparecida e São Francisco de Assis, hoje, dia 12 de setembro, em Nova Esperança Turvo. 19 horas, então, tem a missa da novena. 20 horas no Salão de Festas de Nova Esperança, show de prêmios, serão 15 rodadas. Valor da cartela, R$ 20,00. E quem ainda não adquiriu a sua cartela, o pessoal vai estar lá vendendo no local. Também roletas de tortas, bolos, salames e outros. Também com vendas de lanches, pastéis, espetinhos, cachorro quente e muito, muito, muito, muito mais. 11:21 para quem pediu aí, Lindomar Castilho.

0: 94FM, 11:28, Joy Tonte by Tonte. Aqui também ouvimos Lindomar Castilho, Nós Somos Dois Sem Vergonhas. Ô, barbaridade. Maria Ramos, Josilda Ramos, abraço pra vocês. Também Albertina Brina Tramontim. Abraço pra Jordana, pro Leandro, pra Alexia, pro Lourenço. Toda a família Casteler, né? Maria Lúcia Simão, tá participando com a gente por aqui. Parabenizando o irmão Ronaldo e também a cunhada Juscelia pela passagem do aniversário, né? Aniversário de vida e também aniversário de casamento. Parabéns, então, Ronaldo e Juscelia. Felicidades e tudo de bom. É, gente, vamos seguindo por aqui. Lembrando que 1 da tarde tem o programa Cristo Vive. 19 graus é a temperatura. Lembrando que o banco de bar, que é o ar todos os sábados, trocou de horário, né? Agora ele vai ao ar todas as segundas, das 7 às 8 da noite. E na próxima segunda aí, Canto do Sul fazendo a festa com a gente por aqui. Muita música ao vivo. Um breve intervalo, é rapidão. Só de vinil downtime, volta já já.
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0: 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Bom dia, JP. Muito bom escutando ótimas músicas. Carlos Roberto. Vai pro sorteio, sim, Carlos Roberto. Grande abraço. Também tem por aqui o Roberto Carlos Ferreira.
16: 3:30 da...
0: bom dia, toca Balão Mágico. Ofereça aos meus pais que amo tanto. Érica e o Sidney. Quem pede é o Pedro. 11h33, chegando o Zafor África.

0: Legal, por aqui ouvimos Venga Boy, Xalalalala e também Usa For Africa, We Are The World. Vamos lá, que temos mais toques e participações que chegam por aqui no nosso 988-26-1042. Regine, também o Ronaldo, o Gilberto, Ana Lúcia e a Isabela. Bom dia, quero mandar uma música para o Dica da Vila. Quem manda é a Brenda e a Camila. O nome da música é Rivers of Babylon, do Bon AM. Essa música eu já rodei no início do programa. Mas fica registrado aquele abraço aí pro Dica da Bocha, né? Tá sempre na sintonia. Gente, um breve intervalo, agora são 11 horas e mais 45 minutos. E na sequência, daqui a pouquinho, então, a gente realiza os sorteios de hoje. Não saia da sintonia.
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0: Legal, 12 minutos faltando para o meio-dia. Andréia. Bom dia, bom dia, bom dia. Tudo bem, Andréia?
3: Bom dia, João Paulo. Bom dia, nossos ouvintes. Tudo bem? Solzinho bom, né?
0: É verdade. Como diz aquele velho ditado, não existe sábado sem sol, domingo sem missa e segunda sem...
3: Isso, né? Eu acho, né? Não tem como, né?
0: Ai, é bem assim, Andréia. Andréia, quantas participações temos?
3: Total de 158 participações.
0: 158. Já está aqui no meu sorteador eletrônico. Primeiramente, vamos com o fardo de energético Illusion. Vamos lá, sorteando, girando, girando, girando. Número baixinho, número 16. Quem fatura aí o fardo de energético, número 16?
3: Foi Moisés Minato.
0: Moisés Minato. Moisés, é o seguinte, a partir de segunda-feira, você pode passar aí na Bebidas Liquor Tour e retirar o seu fardo de energético, tá bom? 50 doces da Nívia Doces. Vamos lá, girando, girando, girando. Não é 8 e não é 80. É 88. 88.
3: João Manuel Saquete de Matos.
0: João Manuel Saquete de Matos, você faturou aí 50 doces da Nívia Doces. Você entra em contato no 988-14001 e combina aí o dia que você vai fazer a retirada desses 50 doces, tá bom? Agora duas cartelas de bingo, né? Para esse show de prêmios que acontece hoje. Hoje, dia 12, em Nova Esperança Tour. Você tem até as 2 da tarde para retirar aqui na emissora, tá bom? Vamos lá para o primeiro bingo, primeira cartela. Sorteando por aqui. 32, Andréia.
3: 32 foi o Valdinei Correia.
0: Valdinei Correia. Valdinei, até as 14 horas, retirar aqui o seu bingo, tá bom? Valdinei Correia. Vamos lá para o outro, para o outro. 143. 143, Andréia. Lá no finalzinho.
3: 3, 1. Laura Salvaro.
0: Laura Salvaro. Tem as duas para pegar aqui também. Anotadinho ali, Andréia, por favor, recapitule para a gente então.
3: Então. Lá da Nívia, da Nívia Doce, né? 50 doces. Foi o João Manuel Saquete de Matos.
0: Certo.
3: O fardo de energético foi o Moisés Minato. Uma cartela de bingo foi o Valdinei Galvão Correia. E a outra cartela do bingo, que é para hoje à noite, né? Laura Salvaro. As cartelas se encontram aqui na portaria da Imigrantes. Retirar até as duas, né?
0: Perfect! Andréia, muito obrigado pela força. Hoje você vai pro Morro Grande, né?
3: Isso, hoje eu vou pro Morro Grande, daí durmo lá, fico por lá, venho amanhã só às 7 horas da noite.
0: Beleza, então, bom final de semana.
3: Obrigadão, João Paulo, e um bom fim de semana para você também.
0: Legal, gente, muito obrigado. Bom almoço, meio-dia tem a propaganda eleitoral gratuita. 13 horas temos aí o programa Cristo Vive. E depois da propaganda eleitoral gratuita, né, até às 13. As músicas que você solicitou aqui na frequência 94 FM.
3: É gratuito, porque você é quase...

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25: Meio-dia e 26.
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1: Meio-dia e 31.
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13: Em Paris, na França, abriga as catacumbas, túneis abaixo da cidade com 6 milhões de esqueletos humanos. Originalmente minas, viraram necrotério no século XVIII. Além disso, a Torre Eiffel quase foi demolida após 20 anos de sua construção, mas sobreviveu graças ao uso como antena de rádio.
12: E essa informação, você já sabia?
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1: Meio-dia e 48.
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7: Espere em Deus. Por que está tão triste, ó minha alma? Por que se perturba dentro de mim? Põe a sua herança em Deus e a sua esperança em Deus, pois eu ainda o louvarei. Ele é o meu Salvador e Deus meu. Essas palavras de Davi nos revelam um coração ferido, uma da alma abatida, consumida pela tristeza e pelas dificuldades que ameaçavam a sua vida. Ainda assim, no meio da angústia, Davi anseia por cura, por restauração, e sabe que somente em Deus encontrará essa paz e essa solução. Muitas pessoas buscam uma solução para os seus problemas com a sua própria força, sabedoria ou recursos. Mas o fato é que a resposta para as dores da alma não está em nós, mas em Jesus. Somente Ele que é capaz de salvar, curar e restaurar plenamente. As inquietações que tantas vezes nos consomem não são apenas um sintoma emocional, mas uma cadeia que aprisiona nossa mente e nosso corpo. No entanto, Deus nos oferece um antídoto, a entrega total e sem reservas. Billy Graham dizia que essas inquietações são o resultado natural de centralizarmos as nossas esperanças em qualquer coisa menor do que Deus e a vontade dele para nós. Talvez hoje você se sinta como Davi, em que o cansaço, o desânimo tomaram conta. Contudo, você, assim como ele, pode encontrar renovo e esperança no Senhor. Ele fortalece o cansado e dá grande vigor ao que está sem forças. Permita que Deus conceda a você a paz e a força de que tanto precisa, porque Ele é o único capaz de curar suas feridas, perdoar seus pecados, conceder paz ao seu coração e lhe dar forças para prosseguir. Ele é o Senhor da sua história. Não há lugar mais seguro onde estar do que na sua presença. Faça a sua parte. Entregue ao Pai em oração seus medos, inseguranças, inquietações, e a paz que excede todo entendimento guardará sua mente e o seu coração em Cristo Jesus.
8: Senhor nosso Deus e nosso Pai, nós te louvamos, te damos graças por mais esta oportunidade que nos concede com vida, com saúde, para estarmos aqui para levar a tua palavra, Senhor, aos corações que estão na escuta. Rogamos a tua bênção, Senhor, a tua direção sobre nossas vidas, e que o teu querer seja manifesto, Senhor, em cada coração. É o que nós te pedimos, em nome de Jesus. Amém.
7: Glória a Deus, louvado seja o nome do Senhor neste sábado, abençoado, dia 12 de setembro do ano de 2026. Programa Cristo Vive é um programa missionário. Nosso objetivo é levar uma palavra de Deus ao teu coração. Você que está triste, abatido, lembra-se que Deus, o nosso Criador, está atento a qualquer gemido, a qualquer lágrima. É Ele que tem nos contemplado. É por isso que estamos aqui. Após uma semana abençoada, nós retornamos neste sábado no programa Cristo Vive, ao qual está juntamente comigo a irmã Márcia Brina Casagrande e o nosso sonoplasta, o João Paulo. E você que está do outro lado, queira desejar participar conosco, venha através do telefone 988-26-1042 ou 999-31-6555. É uma alegria atender você, você que está aí almoçando, você que acabou de chegar em casa, você que está retornando do trabalho, está na estrada, que o seu final de semana seja uma bênção de Deus para você, para a sua família e todos que estão ligadinhos. O nosso grande abraço, participe conosco. E o primeiro louvor eu já vou oferecer para todos os patrocinadores que estão ligadinhos no programa.
8: Amém. Também desejo oferecer esta programação para a irmã Maria ali do São Brás, que está na escuta do programa, ela que não perde nenhum programa. Nós louvamos a Deus por sua vida, que Deus abençoe tanto a você quanto aos seus filhos, filhas, noras e netos. Que Deus derrame das suas bênçãos sobre o seu lar. Tem uma frase aqui de Billy Graham, escutando a Estela falando de Billy Graham. Ele foi um dos maiores pregadores, né? Não do Brasil, de fora, mas deixou marcas. Ele falando uma frase dele: as barreiras do impossível caem quando você coloca Deus no comando da sua vida. Não tem nada que Deus não possa fazer quando verdadeiramente nos colocamos nas mãos dele, na presença dele, porque ele sempre tem o melhor para nós. Não vem dele as tristezas, as mortes, as doenças, não vem dele. Mas sim do outro lado, né? Daquele que nos tenta nos tirar da presença de Deus. Então seja firme, seja constante, não desanime, não entregue os pontos, como dizem o pessoal aí fora. Não fique para baixo. Por mais que a tentação deste mundo queira te levar até fazer coisas que não convém, e você sabe que não convém, mas te apega no Senhor. Ele tem vitória para te dar.
7: Amém. Ligadinho no programa está o Nick Angeloni. Um grande abraço para você, Nick. Ele que pede, né, oração para ele e por toda a sua família. Um grande abraço. Quem está ligadinho no programa também é o Neguinho Casteller. Ele oferece para todas as irmãs ali, né, que estão ouvindo o programa, e juntamente ele quer um hino, Jantar para Jesus com Rayane de Almeida, para oferecer também para sua esposa Azuê, seus filhos, o Diogo, o Tiago, e para o seu Nene, que está aí ligadinho. Vai para você também, Neguinho, toda essa programação, ele que está sempre ligado no programa. Um grande abraço. Ligadinho no programa está Marina Scarabellotti, juntamente com seu companheiro Rogério Bardini, ali de Livramento. Eles sempre ouvem a programação. A Bia Casagrande, vai para você, Bia, esse próximo louvor, que sirva para teu elevo espiritual. Ofereço esse programa para o evangelista irmão Sabino Nicoletti, ali de Morro Chato, juntamente com a sua esposa, toda a sua família, e ao Gabriel Nicoletti também, juntamente com toda a sua família.
8: Vamos de louvor então com Daniel e Samuel, Vai Passar.

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3: Louvamos a Deus por todos vocês, nossos patrocinadores que estão aí sempre nos ajudando, que Deus venha abençoar grandemente as vossas vidas. Temos conosco o seu Antônio Silvestre, a dona Etelvina Grigio, o Tino com sua barbearia ali bem próximo ao Mercado Brina, Angelino Seno, Eletrolux, da Jacira e do Eliezer, a irmã Irma e a sua filha Regina Selinger, e também está conosco Oswaldo Cidade.
4: 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Juntamente conosco está Dona Maria Rodrigues Cardoso, aqui da Cidade Alta, Dionísio Matias. Um grande abraço, Dionísio, juntamente com a sua companheira, a irmã Maria. 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Quem está ligadinho no programa, vamos ver aqui quem está ligadinho. Vai esse próximo louvor para o seu Adir Espader, lá de Morro Grande. Um grande abraço a seu Adir, toda a sua família que reside ali em Morro Grande. Aos nossos ouvintes de Morro Grande, Nova Roma, que estão ligadinho ali da Sanga das Pedras, Rio Morto. Também temos ouvintes ali de Rio Morto. E a nossa ouvinte, a irmã em Cristo, a Giovana Bardini, ali de Timbé do Sul, que está ligadinha no programa. Um abraço para você, Jô. Que Deus continue abençoando ao Simon, ao companheiro da Jô, que estão aí ligadinhos no programa. É um prazer ter você como nosso ouvinte. Esse próximo louvor estaremos também oferecendo para o Juruna, que está ligadinho, a irmã Madalena, a irmã Noêmia, que estão sempre ligadinho no programa. A dona Elvira, um grande abraço, dona Elvira. A Célia, o Ivo, o Maicon, que estão aí ligadinhos no programa. E não posso esquecer da minha vizinha Serrana, né? Que está todos os sábados ligada no programa Cristo Vive. Tenho a participação aqui, a paz do Senhor, irmãs. Quero uma oração para minha mãe, a Maria, que está doente. Quem eu pede é seu filho, o irmão Dalci Monteiro, ali de Serra da Pedra. Estaremos orando e Deus é quem faz a obra. Irmã Márcia.
3: É verdade, irmã Estela. Quem entrou em contato conosco foi seu Manuel, sempre Manuel bom, né? Sempre. Está, é sempre bom? É, então é sempre bom, seu Manuel. Ele disse que está deitadinho lá, mas está escutando a programação. Roga nossas orações, roga uma bênção, sim. Quem pode abençoar é Deus, nós estaremos orando. Segunda-feira ele vai entrar numa cirurgia de vistas em Florianópolis. Deus vai estar com o Senhor, seja firme, né? Não desanime. Ele estava meio emocionado, mas confia que o Senhor vai lhe trazer bem, assim como o Senhor volta bem. E nós vamos de louvor, então, com Matos Nascimento, quando Jesus estendeu a sua mão.

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2: Convido você, amado ouvinte, que está ligadinho conosco, se quiser acompanhar aí em sua Bíblia, nós vamos ler e meditar um pouquinho em Mateus, capítulo 14, e versículo 22, alguns versículos. Mateus, capítulo 14, versículo 22, que nos diz: E logo ordenou Jesus que os seus discípulos entrassem no barco e fossem adiante para outra banda, enquanto despedia a multidão. E despedida a multidão, subiu ao monte para orar à parte. E chegada já a tarde, estava ali só. E o barco já no meio do mar, açoitado pelas ondas, porque o vento era contrário. Mas a quarta vigília da noite, dirigiu-se Jesus para eles caminhando por cima do mar. E os discípulos, vendo-o caminhar sobre o mar, assustaram-se, dizendo: É um fantasma! E gritaram com medo. Porém Jesus lhes falou logo, dizendo: Tende bom ânimo, sou eu, não temais. E respondeu-lhe Pedro e disse: Senhor, se és tu, manda-me ir ter contigo por cima das águas. E ele disse, Jesus disse para ele: Vem. E Pedro, descendo do barco, andou sobre as águas para ir ter com Jesus. Mas, sentindo medo, sentindo o vento forte, teve medo. E começando a ir para o fundo, clamou, dizendo: Senhor, salva-me. E logo Jesus, estendendo a mão, segurou-o e disse-lhe: Homem de pequena fé, por que duvidaste? E quando subiram para o barco, acalmou o vento. Então aproximaram-se os que estavam no barco e o adoraram-no, dizendo: És verdadeiramente o Filho de Deus. Esta passagem bíblica que fala quando Jesus ordenou para os seus discípulos entrarem no barco e irem adiante para outra banda, ele ficou despedindo a multidão. Que multidão era essa que ele ficou para despedir? A multidão que recebeu o alimento, o pão e os peixes, a qual foram multiplicados. Que Jesus saciou a fome e a sede de todas aquelas pessoas. A Bíblia diz que eram quase 5 mil homens, além das mulheres e crianças. Então era muita gente. E eles seguiam Jesus por onde Jesus andava, e quando Jesus subiu ao monte para ministrar a palavra, aquela multidão rodeou ele, porque eles sabiam que de Jesus vinha o alimento, não só o físico, mas espiritual. E quando chegou a tarde, já os discípulos falaram com Jesus: despede essa multidão, que se encontram aí o dia inteiro, estão com fome. Mas Jesus disse: Para onde irão? Para onde irão? E no meio da multidão tinha um menino que tinha 5 pães e 2 peixes. O único menino que tinha um alimento que levou, ele foi prevenido, né? Esse foi o menino prevenido nesse relato bíblico. E através desses 5 pães e 2 peixes, Jesus realizou o maior milagre de multiplicação, para saciar a fome de todas aquelas pessoas. E ainda a Bíblia diz que pelos restos que sobraram, conseguiram encher 12 cestos. Saciaram e sobreveio ainda toda essa sobra de alimento para que os discípulos, que eram 12, pudessem levar. Eu calculo desta forma, né? Para saciar a sua fome, porque as viagens dele eram longas, né? E Jesus ficou ali e mandou que os discípulos subissem no barco e fossem adiante para outra banda. E ele ficou despedindo a multidão. E quando ele fez isso, ele subiu ao monte para orar à parte. E chegada a tarde, Jesus estava ali só, porque os seus discípulos obedeceram Jesus e subiram no barco e foram em alto mar. Mas Jesus, olhando que eles estavam passando por necessidade, Jesus veio em socorro, porque a Bíblia diz que no versículo 24 que o barco estava no meio do mar açoitado pelas ondas, porque o vento era contrário. Quantas vezes nós estamos tendo esse tipo de problema, de necessidade, não de estar lá no alto mar, no meio das águas, mas em grandes angústias, em grande sofrimento, fatos que acontecem para conosco, nas nossas vidas, que nós não queríamos passar. Nós não queríamos estar lidando com certo tipo de situações. Mas aqui eu percebi, aqui no versículo 22, Jesus ordenou que ele subisse no barco e fossem. Era a ordem de Jesus. Então, se Jesus ordenou, o vento podia estar contrário, o mar alto, que não ia acontecer nada, porque Jesus ordenou. Mas a quarta vigília da noite dirigiu-se Jesus para eles, caminhando por cima do mar. Esta quarta vigília, pelo que a Bíblia diz, é entre 3 e 6 horas da madrugada. Então, quando eles entraram no mar, era no final da tarde. E Jesus, vendo que os discípulos estavam lá passando por grandes apuros, Jesus foi ter com eles, andando por cima do mar. Mas eles disseram que era o quê? Um fantasma. Se amedrontaram, gritaram com medo. Estavam com medo. Já não era mais do vento nem da tempestade. Era daquilo que estava vindo até eles. E não reconheceram que era Jesus. Mas Jesus falou para eles: tende bom ânimo, sou eu, não temais. E Jesus te diz nesta tarde: tende bom ânimo. Eu estou contigo, não temas. Não temas. A providência vem de mim, diz Jesus. Jesus veio de encontro à necessidade desses discípulos. E por que ele não vai vir de encontro à tua necessidade? Simplesmente coloque na presença do Senhor. Não deixe dúvida sobre assunto nenhum da tua vida. Mas Pedro, né, que era o mais atrevido, já disse para Jesus: se és tu mesmo, deixa que eu vá por cima das águas também. Mas Jesus disse: vem, Pedro, desce do barco, vem até mim. E Pedro andou por cima das águas. Pedro andou por cima do problema que ele estava enfrentando e foi até Jesus. Mas ele sucumbiu ao medo novamente e ele ia afundando, se não fosse Jesus pegá-lo. E Jesus disse para ele: por que duvidaste, homem? Homem de pequena fé. Então Jesus às vezes não faz mais nas nossas vidas por causa da nossa dúvida, da nossa incredulidade. Porque ele tem todas as coisas em suas mãos, tudo está no seu controle, nada foge dele. Mas seja crente, não seja descrente. Creia naquilo que o Senhor tem para te dar. E quando Jesus subiu no barco, o que que houve? Acalmou o vento? Acalmou a tempestade? E os discípulos foram até Jesus e o adoraram, dizendo: verdadeiramente és o Filho de Deus. Mas eu fiquei pensando aqui nesse versículo 33, mas como que eles tinham dúvida? Será que Jesus era o Filho de Deus? Eles tinham alguma dúvida ainda, os discípulos que andavam com ele, trilhavam com ele, eram beneficiados dos milagres juntamente com os outros que recebiam, se alimentaram ali naquela primeira multiplicação dos pães e peixes e foram no barco porque Jesus ordenou. Eles foram obedientes, mas veio a tempestade. Não é porque às vezes você obedece e faz a obra do Senhor que não vai vir uma tempestade sobre você. Mas é não deixar-se sucumbir à tempestade, ao medo da transição daquilo que Deus está preparando a nossa vida. Porque como é que nós vamos aprender? É através daquilo que o Senhor tem para fazer nas nossas vidas. E às vezes nós achamos que Ele tem que fazer de outra forma. Ele deixa nós amadurecermos com detalhes desse tipo. passando privações, passando necessidade, porque Ele quer ver nós, é aos pés dEle, é o adorando, porque Ele tem grandes coisas para fazer em nossas vidas, na sua vida, que está na escuta nesta tarde. Deus sempre tem o melhor, tem o que é de melhor Ele tem para os seus filhos. Mas não seja incrédulo, seja crente. Confia no Senhor, Ele tem bonança, Ele tem livramento, Ele vem por cima desses problemas que tu está passando, assim como Jesus veio por cima das águas, trazer a resposta, trazer o socorro para os discípulos, e todos foram salvos, assim é conosco. Ele sempre vai ter o melhor para dar. E não é mesmo fazendo a vontade de Deus que nós não vamos ter nenhuma privação. Você pode fazer todas as vontades do Senhor, ser casto, ser virtuoso, mas vamos passar, porque senão nós vamos cair na mesmice, vamos até perder a fé. Não desista. Não desista de fazer a vontade do Senhor. Não desista do teu chamado. Não deixe para trás achando que tudo acabou, que Deus não te ouve mais, que Deus não te responde, que Deus não tem bênção para ti. É mentira do diabo. Deus tem bênção. E tem grandes bênçãos. Não dê ouvido para Satanás. Dê o teu ouvido para Deus. Dê o teu ouvido quando lê a palavra do Senhor, quando for orar, crendo naquilo que você fala com Deus. Naquilo que o Senhor tem para responder às tuas petições, às suas dúvidas, seus questionamentos. Deus tem o melhor para você, Deus tem esclarecimento. Deus, quando estende as suas mãos, Ele não estende as suas mãos sobre nenhum dos seres para não trazer bênção. E eu e você, nós somos agraciados. Nós somos agraciados por Deus. Porque antes disso, nós, povos gentios, que não tínhamos o direito da salvação, através da morte de Jesus, nós ganhamos esse direito da salvação. Não tem nada que Deus não possa fazer a respeito disso. Não tem aquilo que Deus fez permitindo que o seu filho viesse a padecer. Que Jesus, quando foi orar antes ali de orar, antes da crucificação, um pouco antes dele ser traído por Judas, a agonia dele era tão grande que ele falou para o Pai: se for possível, Pai, afasta de mim esse cálice. Mas Jesus sabia que ele ia beber este cálice tão sofrido, por amor a mim, por amor a vocês. Ele não derramou seu sangue na cruz do Calvário em vão. Ele veio para salvar, e ele veio salvar quem? Só lá? Não, até o fim dos tempos ele tem salvação para dar. E você vai ser, ou se você não foi, você vai ser. Tome a decisão de servir a Deus, independente daquilo que você estiver passando. Tome a decisão, tome uma posição na sua vida e entregue a tua vida inteiramente ao Senhor.
3: Amém. Deus seja louvado, né? As ondas se levantam, mas Jesus sempre está no barco. 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Não é dia 24, é dia 23. 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Você que precisa se consultar e talvez está aí meio apertado, quem sabe a sua oportunidade, né? Sábado que vem estaremos sorteando duas consultas gratuitamente. Quem ligou para nós agora, irmã Márcia, foi o seu Domício Matias. Ele pediu Daniel e Samuel. Você é especial. Ele quer oferecer para sua companheira, irmã Maria, para todos nós aqui da rádio e para todos que estão ligadinhos no programa. Tem uma participação aqui. Boa tarde. Tudo bem? quero pedir uma benção aí para minhas vistas, para essa gente aí que eu gosto muito. Sou adventista, mas eu amo o nome de Jesus. Estou participando, valeu? Um abraço para ti e para teus amigos, que era para o João Paulo, no caso, né? Quem escreveu foi o Paulo Rocha Júlio, ali de Ermo. O bom é servir a Jesus. O bom é amar Jesus Cristo, assim como tu disseste mesmo, Paulo. Que continues amando Jesus Cristo, porque ele é a nossa salvação. Ele é o caminho, a verdade e a vida. Boa tarde, irmã Márcia. Queria pedir, fazer oração a Maria Olívia, Maria Borges, a Alana Milena, Caroline, Carla, Pedrinha. Todos os sábados, não perco nenhum programa. Que Deus abençoe sempre vocês. Um bom final de semana. Glória a Deus. Amém. Que Deus abençoe você também. E já coloquei os nomes aqui na oração.
4: Amém. Vai ser o Daniel e Samuel agora. Quem é que pediu, Estela?
3: Seu Domício Matias. Vai especial para você, seu Domício.
4: Então vamos lá. Vamos ouvir o Daniel e Samuel.

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1: Eu quero fazer um convite especial para você, amado ouvinte, que está aí ligadinho, que hoje à noite nós teremos o nosso grandioso culto de missões ali na Vila Progresso. E você é o nosso convidado a partir das 19 horas. Quem estará pregando a palavra do Senhor é o pastor Alício Bittencourt. Se eu não me engano, ele é da cidade de Jaguaruna. Vai ser bênção do Senhor. Então, não fique em casa. Vamos lá adorar ao Senhor, aquele que te deu mais um dia de vida, mais um dia de fôlego de vida. E o Senhor é que está no controle de todas as coisas. Sua oração a Deus nunca será em vão. Disso você pode ter certeza. Que Deus, ele nos ouve desde o primeiro momento, desde a primeira vez que você abre a sua boca e fala com ele. Ah, talvez você diz, mas eu oro e até agora nada. Mas o tempo é de Deus, a hora é de Deus. Mas uma coisa eu te garanto, a sua oração ela já foi ouvida. Não se esqueça disso. Ofereço esse próximo louvor para o meu esposo, irmão Márcio Brina, que está aí na escuta, irmão Zé Brina, irmã Estela, que está ligadinha, o Saldi, a sua companheira lá de Sanga Grande, que estão sempre ligadinhos no programa. Um grande abraço para vocês.
2: Vamos de louvor. Eu queria deixar um texto aqui que diz assim para nós: as barreiras do impossível caem quando você coloca Deus no comando da sua vida. É resposta de Deus para você. E nós vamos de louvor com Mara Lima e André Felipe, Valor de uma Alma.

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1: Quem está ligadinha é a Judite ali do Timbé do Sul, ela que pede oração por toda a sua família, nora, neto, que estão ali na casa dela ouvindo a programação. Então, temos vários pedidos de oração hoje, vamos já estar orando. Tem mais uma participação ainda com a irmã Márcia.
2: É, ligou para nós aqui, teve em contato com o seu Jocenir ali de Molha Coco. Ele oferece mais um louvor que nós vamos tocar no final dessa programação para sua namorada, a Carmen Lúcia. Um grande abraço para você, Jocenir, e também para a Carmen.
1: Temos oração aqui por Mauro, Guilherme, Enedina, Vitória, Maria Cecília, Camila, Kátia, Fabiana e Rafael, Janete Saquete, Nick Angelone, Máximo Círico, Zuê, Tiago, Diogo, seu Nene, Anderson, que anda desanimado, Luciana, Júlia, Daiane, Alemir, Daltué e Zenilda, Roberto Fávaro, Ana Júlia, Maria Eduarda Tomasi, que amanhã vai fazer um concurso para a juíza, e em nome de Jesus ela vai passar. Ana e família, Manuel Sempre Bom, Maria Monteiro, Paulo Rocha Júlio, Maria Olívia, Maria Borges, Alana, Milena, Caroline, Carla, Pedrinha, Judite de Timbé do Sul e toda a sua geração. Então, ore juntamente comigo neste momento, amado Deus, eterno Pai. Sabemos que Tu és o único que ouve a nossa oração, o nosso clamor, tudo num só momento, sem sequer confundir uma sequer voz. A vida, Senhor, neste momento, orando juntamente comigo. Então, Paizinho, eu te peço, visite cada um, Pai, dando, Pai, aquilo que pede, aquilo que eles estão orando, clamando, a uma necessidade física, Senhor. Se for enfermidade, vem repreender. Ajuda, Senhor, este povo que está necessitado de algo que só Tu, Senhor, tem para dar. Não despede, Senhor, estas vidas, Senhor, de mãos vazias. Faça como Tu fez, Senhor, com aquela multidão que a irmã Márcia pregou, Senhor, que Tu multiplicou o peixe e o pão e não deixou ninguém com fome, Senhor. Eu peço a Ti, Paizinho querido, entra com providência, sacia a necessidade da humanidade que está carente de algo. É o que eu te peço, Senhor. Olha para a vida da Maria Eduarda, que amanhã vai fazer, Senhor, aquele concurso, Senhor, que ela venha passar, Senhor. E o Teu nome ser glorificado, Senhor. Jesus, eu te peço, age, Senhor, nessas vidas para o Teu nome ser glorificado. Amém. Chegamos ao término, né, dessa programação. Pena que é só uma hora, mas o tempo é limitado. E eu louvo a Deus por poder ter entrado na sua casa, no seu carro, no seu caminhão, a qual você parou para nos ouvir nesta tarde. Eu quero dizer para você que está aí ligadinho no programa que foi uma bênção estar com você. A Santa da Silva Bittencourt está ouvindo esta programação, vai para você também, amada. Que Deus possa estar aí ao teu ladinho. Sinta-se abraçada por nós e convido a sintonizar no próximo sábado, no mesmo horário.
2: Amém. Um grande abraço a todos os nossos patrocinadores e ouvintes que estão ligados conosco. Rogamos a Deus a bênção sobre vocês. Que Deus abençoe grandemente, que tenham um ótimo final de semana. E comece a semana adorando a Deus. Vá ao culto, vá à igreja prestar o seu culto de adoração a Deus e em agradecimento por tudo que Ele tem feito. Até no próximo sábado, se Deus permitir.
3: O que eu faço é para Ti, Senhor. A Tua presença é o nosso prazer, Deus.

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1: 3 e 6.
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1: 3:14.
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9: Edital de convocação de Assembleia Geral Extraordinária. Considerando a negativa do presidente do Conselho de Administração para a convocação da Assembleia Geral Extraordinária para alteração do artigo 34, que proíbe a reeleição de cargos no órgão executivo da cooperativa, o Conselho Fiscal da Sersul, Cooperativa de Geração de Energia e Desenvolvimento, por seu coordenador, senhor Helder Pissetti, no uso das atribuições que lhe confere o artigo 21, parágrafo 1º do Estatuto Social, convoca seus associados, que nesta data totalizam 12.356 em pleno gozo de seus direitos sociais, para se reunirem em Assembleia Geral Extraordinária a realizar-se no dia 18 de setembro no Centro de Eventos Professora Iria Angeloni Carlesse, localizado na rua Raul Manfredini, número 900, bairro Cidade Alta, município de Turvo, para deliberarem sobre a seguinte ordem do dia: reforma do Estatuto Social com a alteração do caput do artigo 34 para suprimir a expressão "e é vedada a reeleição para os cargos de presidente, vice-presidente e secretário" e incluir "permitida uma única reeleição". Quórum de instalação. Em conformidade com o artigo 22 e artigo 26 do Estatuto Social, a Assembleia instalar-se-á em primeira convocação às 17 horas, com a presença de 2/3 do número de associados. Segunda convocação, às 18 horas, com a presença de metade mais um dos associados. Terceira convocação, às 19 horas, com a presença de, no mínimo, 10 associados. Notas importantes. Associados que desejarem compor comissão de fiscalização coordenada pela FECOORIUSCI poderão inscrever-se até 5 de setembro de 2026 na sede da cooperativa, no período compreendido entre 8 da manhã e 17 horas e 30 minutos. A deliberação sobre a reforma do artigo 34 no Estatuto exige a participação mínima de 10% dos cooperados ativos e em pleno gozo de seus direitos, artigo 74 do Estatuto, e o voto favorável de 2/3 dos associados presentes. presentes. Artigo 33, inciso do Estatuto. Não poderá participar da Assembleia com direito a voto ao associado que tenha sido admitido após a data de publicação deste edital ou que esteja em débito com a cooperativa. Artigo 21, parágrafo 2º e artigo 58 do Estatuto. Após os debates e manifestação daqueles que quiserem fazer uso da palavra, a Assembleia será suspensa e a votação será realizada no dia 19 de setembro de 2026, de forma presencial, iniciando às 8 horas da manhã, com término às 17 horas, sendo vedado o voto por procuração. Artigo 58, parágrafo 2º do Estatuto. Os cooperados com direito a voto poderão participar da Assembleia Geral em seus respectivos municípios nos seguintes pontos de votação. Turvo, Escola de Educação Básica Jorge Schutz, Avenida Municipal 1129, Centro. Meleiro, Escola de Educação Básica de Meleiro, na Rua 7 de Setembro 600, no Centro. Timbé do Sul, Escola de Educação Básica de Timbé do Sul, Rua Paulo Francisco, 230, Centro. Morro Grande, Escola de Educação Básica Ana Machado Daltoé, Rua Artidoro Rosso, Centro. Em Ermo, Escola de Educação Básica Pedro Simon, na Avenida Pedro Simon, 655, no Centro. A cédula de votação conterá apenas a opção aprovar para autorizar a reforma do artigo 34 ou reprovar para rejeitar a proposta de alteração. Após o término de votação, haverá a escrutinação dos votos nas respectivas secções e a proclamação do resultado da Assembleia será feita pelo coordenador do Conselho Fiscal no Centro de Eventos Professora Iri Angeloni Carlesse, localizado na Rua Raul Manfredini, número 600, bairro Cidade Alta, em Turvo. O edital está assinado por Helder Pissetti, coordenador do Conselho Fiscal, Ronaldo Sávio, secretário do Conselho Fiscal, e Alencar Daniel Salvaro, membro do Conselho Fiscal.
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2: 3:42.
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8: Minuto do Agro. Uma produção do Sistema CNA Senar.
9: O mercado catarinense de terneiros manteve a trajetória de valorização no primeiro semestre de 2026. Os preços dos animais de desmama encerraram o período com crescimento de aproximadamente 19% em relação aos registrados no mesmo período de 2025, consolidando o segundo ano consecutivo de alta após 3 anos de retração. Os dados fazem parte do levantamento realizado pelo Grupo de Melhoramento Genético da UDESC. O estudo conta com o apoio da FAESC, parceira dos eventos agropecuários de Santa Catarina. Entre janeiro e junho de 2026, foram contabilizados 85 leilões, número ligeiramente superior aos 82 registrados no primeiro semestre de 2025. Minuto do Agro. Uma produção do sistema CNA, FAESC, Senar e sindicatos rurais.
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11: Você sabia?
12: O famoso episódio da maçã caindo sobre a cabeça de Isaac Newton não é tão simples quanto parece. Embora isso tenha sido documentado de forma precisa, ele relatou em seus escritos que foi observando a queda de uma maçã que começou a formular as suas ideias sobre a gravidade.
11: E essa informação, você já sabia?
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1: 4:18.
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2: 4:37.
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1: 4h48.
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9: 5:35.
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3: 5h43.
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5: Vocês precisam admitir alguma coisa.

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1: 6h44.
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0: Meus irmãos e minhas irmãs, boa noite.
1: Boa noite.
0: Sejamos bem-vindos a esta nossa santa celebração. Hoje, 24º domingo do tempo comum, dia no qual também nós fazemos memória de nossa padroeira, Nossa Senhora da Oração. Por isso fazemos então este momento de novenário também à nossa padroeira. Iniciamos a nossa santa missa. Em nome do Pai, do Filho e do Espírito Santo.
1: Amém.
0: A graça e paz de nosso Senhor Jesus Cristo, o amor do Pai e a comunhão do Espírito Santo estejam sempre convosco.
1: Bendito seja Deus que nos reuniu no amor de Cristo.
0: O Senhor disse: quem dentre vós estiver sem pecado, atire a primeira pedra. Reconheçamo-nos todos pecadores. E perdoemo-nos mutuamente do fundo do coração.

0: Deus Todo-Poderoso, tenha compaixão de nós, perdoe os nossos pecados e nos conduza à vida eterna.
1: Amém.
0: Juntos glorifiquemos ao nosso

0: Oremos. Ó Deus, vós que criais e governais todas as coisas, volvei para nós o vosso olhar e para sentirmos a ação da vossa misericórdia, dai-nos a graça de vos servir de todo o coração. Por nosso Senhor Jesus Cristo, vosso Filho, que é Deus, e convosco vive e reina na unidade do Espírito Santo, por todos os séculos dos séculos.
1: Amém.

0: livro do Eclesiástico. O rancor e a raiva são coisas detestáveis. Até o pecador procura dominá-las. Quem se vingar encontrará a vingança do Senhor, que pedirá severas contas dos seus pecados. Perdoa a injustiça cometida por teu próximo. Assim, quando orares, teus pecados serão perdoados. Se alguém guarda raiva contra o outro, como poderá pedir a Deus a cura? Se não tem compaixão de seus semelhante, como poderá pedir perdão dos seus pecados? Se ele, que é um mortal, guardar rancor, quem é que vai arrancar perdão para seus pecados? Lembra-te do teu fim e deixa de odiar. Pensa na destruição e na morte, e persevere nos mandamentos. Pensa nos mandamentos e não guardes rancor do teu próximo. Pensa na aliança do Altíssimo e não leves em conta a falta alheias. Palavra do Senhor.
1: Graças.

0: Leitura da carta de São Paulo aos Romanos. Irmãos, ninguém dentre nós vive para si ou morre para si mesmo. Se estamos vivos, é para o Senhor que vivemos. Se morremos, é para o Senhor que morremos. Portanto, vivos ou mortos, pertencemos ao Senhor. Cristo morreu e ressuscitou, exatamente para isto, para ser o Senhor dos mortos e dos vivos. Palavra do Senhor.
1: Graças.

0: O Senhor esteja convosco.
1: Ele está no meio de nós.
0: Proclamação do Evangelho de Jesus Cristo, segundo Mateus.
1: Glória a vós, Senhor.

0: Naquele tempo, Pedro aproximou-se de Jesus e perguntou: Senhor, quantas vezes devo perdoar se meu irmão pecar contra mim? Até 7 vezes? Jesus respondeu: Não te digo até 7 vezes, mas até 70 vezes 7. Porque o reino dos céus é como um rei que resolveu acertar as contas com seus empregados. Quando começou o acerto, levaram-lhe um que lhe devia uma enorme fortuna. Como o empregado não tivesse com que pagar, o patrão mandou que fosse vendido como escravo, junto com a mulher e os filhos, e tudo o que possuía, para que pagasse a dívida. O empregado, porém, caiu aos pés do patrão e, prostrado, suplicava: Dá-me um prazo e eu te pagarei tudo. Diante disso, o patrão teve compaixão, soltou o empregado e perdoou-lhe a dívida. Ao sair dali, aquele empregado encontrou um dos seus companheiros, que lhe devia apenas 100 moedas. Ele o agarrou e começou a sufocá-lo, dizendo: Paga o que me deves. O companheiro, caindo aos seus pés, suplicava: Dá-me um prazo e eu te pagarei. Mas o empregado não quis saber disso, saiu e mandou jogá-lo na prisão até que pagasse o que devia. Vendo o que havia acontecido, os outros empregados ficaram muito tristes. Procuraram o patrão e lhe contaram tudo. Então o patrão mandou chamá-lo e lhe disse: Empregado perverso, eu te perdoei toda a tua dívida porque tu me suplicaste. Não devias tu também ter compaixão do teu companheiro, como eu tive compaixão de ti? O patrão indignou-se e mandou entregar aquele empregado aos torturadores, até que pagasse toda a sua dívida. É assim que o meu Pai que está nos céus fará convosco, se cada um não perdoar de coração ao seu irmão. Palavra da salvação. Meus irmãos e minhas irmãs, se nós nos recordarmos muito bem, no último domingo, nós éramos convidados a meditar sobre a correção fraterna e como ela era necessária na nossa vida de comunidade e tinha como um objetivo claro o resgate daquele nosso irmão que havia caído no erro, para que mais uma vez ele pudesse voltar então à comunhão da comunidade. É por isso que nós vemos o Senhor que fala que primeiro a questão deve ser resolvida a sós com ele. Se ainda assim ele não ouvir, então que seja feito com a ajuda de duas ou três testemunhas, por fim que a coisa seja deixada e levada até a igreja, para que possa ser a autoridade da igreja a resolver a questão. É dentro deste contexto, então, que nós vemos aquilo que é a exclamação de São Pedro no dia de hoje. São Pedro, tendo ouvido o Senhor falar da correção fraterna, volta-se para ele e diz: Mas, Senhor, quantas vezes devo perdoar se meu irmão pecar contra mim? Até 7 vezes? Nós vemos aqui essa vontade sempre de termos um limite, de termos um número definido. Claro que o 7 tem todo o seu simbologismo dentro da Sagrada Escritura. Mas o Senhor vai muito além e diz: não te digo até 7 vezes, mas até 70 vezes 7. E onde nós vemos então, a partir dessa exclamação do Senhor, que não é que está sendo dito agora que temos que perdoar 499 vezes, mas é justamente entendermos que o perdão deve ser sempre oferecido àqueles que muitas vezes fazem o mal contra nós, àqueles que muitas vezes acabam nos ferindo. E isso fica bastante claro por meio da parábola que nós acabamos de ouvir. Nós temos esses dois homens, cada qual devendo uma quantia diferente. O primeiro deve ao seu patrão uma enorme quantia. Uma quantia que nos outros evangelhos se diz que nem trabalhando a vida inteira ele conseguiria recuperar. Mas mesmo assim, diante do seu pedido de misericórdia, nós vemos este patrão realizar aquilo que nós cantávamos no nosso salmo. O Senhor é bondoso, é compassivo, é carinhoso. Porque o Senhor, vendo então este homem, que não tendo com que pagar, suplica, a misericórdia de Deus lhe oferece a sua misericórdia. Não lhe dá unicamente um prazo prolongado para que pudesse pagar a sua dívida, mas lhe oferece o perdão. E é claro que sempre que nós lemos as parábolas da parte de Jesus, devemos entender que elas têm um objetivo para nós. Aqui se diz que para falar do reino dos céus, o Senhor conta esta parábola. E o reino é o lugar da misericórdia. Misericórdia esta que nos foi alcançada no alto da cruz por meio de Cristo. Ao dar a sua oferta de amor por nós, ele nos alcança a misericórdia do Pai. E do mesmo modo, então, que nós somos objetos do perdão, do mesmo modo que nós somos objetos da misericórdia do nosso Deus, é onde nós somos convidados também a praticar e viver esta mesma misericórdia. É por isso que o patrão se indigna com este empregado, que diz que vai lá e pega aquele que lhe devia unicamente 100 moedas e lhe lança na prisão até que pudesse pagar a dívida. A frase do patrão é muito claro: não deverias ter tu misericórdia do teu colega como eu tive compaixão de ti? E é nesse sentido, então, que nós entendemos que na nossa vida cotidiana, sabendo-nos perdoados por Deus de uma dívida enorme, de uma dívida incalculável, nós também somos convidados a oferecer o nosso perdão aos nossos irmãos e irmãs. E é na medida que nós perdoarmos que nós também seremos perdoados. É isso que nós vemos e rezamos sempre que rezamos a oração do Pai Nosso: perdoai as nossas ofensas, assim como nós perdoamos a quem nos tem ofendido. Mas muitas vezes nós iremos dizer: mas esta palavra é uma palavra dura. Como eu posso perdoar de todo o coração aquele que me fez mal? E talvez a dureza daquilo que nos fala o Senhor é porque nós levamos isso muito para o lado do sentimento. Então eu acho que perdoar é voltar a estar de boa com a pessoa. É fazer um almoço de domingo e estar todo mundo na mesma mesa. Às vezes eu acho que perdoar é ter que sair abraçando e beijando todo mundo que me fez mal. Mas não é isso que a palavra de Deus vem nos recordar. Antes de ser um sentimento, o perdão é uma atitude. Uma atitude que tem justamente como seu fundamento o fato de não alimentarmos a raiva, de não alimentarmos o rancor, de não alimentarmos os sentimentos que vão nos distanciando do Senhor e da sua palavra. É óbvio que se alguém me fez mal, o perdão não vai me trazer amnésia. Eu não vou esquecer o mal feito, mas vou fazer em modo que aquele mal não se torne um rancor, não se torne uma raiva, não se torne um empecilho para que eu possa alcançar o perdão e a misericórdia de Deus. É por isso que quando nós falamos da atitude do perdoar, muitas vezes o perdão ele deve passar por algumas atitudes. Rezar por aqueles que nos perseguem. Bendizer aqueles que nos amaldiçoam. Era isso que nós ouvíamos nesta semana em uma das passagens do Evangelho. Procurarmos no nosso dia a dia não alimentarmos o mesmo mal que recebemos, mas por muitas vezes abstermos-nos de falar mal daquela pessoa que nos feriu. São atitudes, são formas nas quais nós viveremos verdadeiramente o perdão que o Senhor hoje nos realizou, na certeza de que quem muito perdoou, muito mais será perdoado. Quem pouco perdoou, também pouco será perdoado. É por isso que se faz presente a palavra do Senhor no dia de hoje. Não devias tu ter compaixão do teu irmão, como eu tive compaixão de ti? É nesta fé, então, que vamos ficar de pé, para juntos professarmos nossa fé rezando. Creio em Deus Pai Todo-Poderoso,
1: e em Jesus Cristo, seu único Filho, nosso Senhor, que foi concebido pelo poder do Espírito Santo, nasceu da Virgem Maria, padeceu sob Pôncio Pilatos,
0: foi crucificado, morto e sepultado,
1: desceu à
0: mansão dos mortos, ressuscitou ao terceiro dia, subiu aos céus, está sentado à direita de Deus Pai Todo-Poderoso, de onde há de vir julgar os vivos e os mortos. Creio no Espírito Santo,
1: na Santa Igreja Católica, na comunhão dos santos,
0: na remissão dos pecados, na ressurreição da carne,
1: na vida eterna. Amém.
0: Irmãos e irmãs, ao Senhor misericordioso e compassivo, dirijamos com confiança nossas preces, dizendo:
2: Senhor, ensinai-nos a amar e perdoar, para que a Igreja seja sempre a casa paterna, onde os fiéis se reúnem para a participação na Eucaristia, como remédio generoso e alimento para os fragilizados, rezemos.
1: Senhor, ensinai-nos a amar e perdoar,
2: para que os governantes e os candidatos a cargos públicos se preocupem em criar condições favoráveis à construção do bem comum, que garanta frutos de vida digna para todos, rezemos.
1: Senhor, ensinai-nos a amar e perdoar,
2: para que os cristãos que se utilizam dos meios digitais promovam o respeito entre as pessoas, livres das tentações de espalhar o rancor e a discórdia para ganhar seguidores, rezemos.
1: Senhor, ensinai-nos a amar e perdoar,
2: para que em nossas famílias seja cultivadas o diálogo, o perdão, a acolhida respeitosa entre todos os seus membros, rezemos.
1: Senhor, ensinai-nos a amar e perdoar.
0: E que no instante de silêncio, cada um de nós possa também elevar suas preces ao Senhor.

Iniciemos nossas preces rezando juntos a oração do dizimista. Meu Senhor, que eu seja um dizimista consciente, responsável e grato. Tudo o que possuo é dádiva divina. Assim desejo sempre contribuir com amor, respeito e dignidade, de acordo com os frutos oriundos do meu trabalho. Que eu me torne cada dia mais um instrumento de paz, justiça e harmonia nesta comunidade, permanecendo um fiel membro de minha paróquia. Que Nossa Senhora da Oração abençoe grandemente a todos. Amém.

0: E orai, irmãos e irmãs, para que meu e vosso sacrifício seja aceito por Deus Pai Todo-Poderoso.
1: Receba o Senhor por tuas mãos este sacrifício, para a glória do seu nome, para nosso bem e de toda a sua santa Igreja.
0: Inclinai-vos, Senhor, as nossas súplicas e acolhei benigno as oferendas dos vossos fiéis, a fim de que os dons que cada um trouxe em vossa honra sirvam à salvação de todos. Por Cristo nosso Senhor.
1: Amém.
0: O Senhor esteja convosco.
1: Ele está no meio de nós.
0: Corações ao alto.
1: O nosso coração está em Deus.
0: Demos graças ao Senhor nosso Deus.
1: É nosso dever e nossa salvação.
0: Na verdade, digno e justo, é nosso dever dar-vos graças e cantar vossos louvores, Deus Pai Todo-Poderoso, por tudo que operais neste mundo, por Cristo Senhor nosso. No meio da humanidade dividida por inimizades e discórdias, sabemos por experiência que vós levais as pessoas a se converter e buscar a reconciliação. Pelo vosso Espírito Santo, moveis os corações, de modo que os inimigos voltem à amizade, os adversários se deem as mãos e os povos procurem reencontrar a paz. É também obra do vosso poder, ó Pai, quando o ódio é vencido pelo amor, a vingança dá lugar ao perdão e a discórdia se converte em mútua afeição. Por isso, com os coros celestes, nós vos damos graças sem cessar e proclamamos aqui na terra a vossa glória, cantando a uma só voz.

Pai onipotente, louvado sois por vosso Filho Jesus Cristo, que veio em vosso nome. Ele é a palavra de salvação para a humanidade, a mão que estendeis aos pecadores e o caminho pelo qual nos é concedida a vossa paz. Quando vos abandonamos por nossos pecados, vós nos reconduzistes à reconciliação por vosso Filho, que por nós entregastes à morte, para que voltássemos a vós e nos amássemos uns aos outros. E agora, celebrando a reconciliação que Cristo nos trouxe, vos pedimos, santificai estas oferendas pela efusão do vosso Espírito, a fim de que se tornem o corpo e o sangue do vosso Filho que nos mandou celebrar estes mistérios. Antes de dar a vida para nos libertar, estando à mesa, Jesus tomou o pão em suas mãos, pronunciou a bênção de ação de graças, partiu e o deu a seus discípulos, dizendo: Tomai todos e comei. Isto é o meu corpo, que será entregue por vós.

Do mesmo modo, naquela noite, ele tomou o cálice da bênção em suas mãos e, proclamando a vossa misericórdia, o deu a seus discípulos, dizendo: Tomai todos e bebei. Este é o cálice do meu sangue, o sangue da nova e eterna aliança, que será derramado por vós e por todos para a remissão dos pecados. Fazei isto em memória de mim.

0: Mistério da fé para a salvação do mundo.
1: Salvador do mundo, salvai-nos. Vós que nos libertastes pela cruz e ressurreição.
0: Fazendo, pois, memória da morte e ressurreição do vosso Filho, que nos deixou esta prova de amor, nós vos oferecemos aquilo que nos destes, o sacrifício da perfeita reconciliação.
1: Dai, ó Senhor, a nossa oferta.
0: Pai Santo, neste banquete salvífico, suplicantes vos pedimos, aceitai-nos também com vosso Filho e dai-nos o seu Espírito para que nos liberte de tudo o que nos separa uns dos outros.
1: O Espírito nos una num só corpo.
0: Ele faça da vossa Igreja sinal da unidade do gênero humano e instrumento da vossa paz. E nos conserve em comunhão com o Papa Leão, o nosso Bispo Jacinto, seu coadjutor Milton, os bispos do mundo inteiro e todo o vosso povo.
1: Lembrai-vos, ó Pai, da vossa Igreja.
0: Ó Pai, que agora nos reunistes à mesa do vosso Filho, congregai-nos também na ceia da comunhão eterna, nos novos céus e na nova terra, onde brilha a plenitude da nossa paz. Junto com a gloriosa Virgem Maria, Mãe de Deus, os apóstolos e todos os santos, os nossos irmãos e as pessoas de todos os povos e línguas que morreram na vossa amizade, em Cristo Jesus, nosso Senhor. Por Cristo, com Cristo e em Cristo, a vós, Deus Pai Todo-Poderoso, na unidade do Espírito Santo, toda honra e toda glória por todos os séculos dos séculos.

0: e obedientes à palavra do Salvador, formados por seu divino ensinamento, ousamos dizer: Pai nosso.
1: Assim na terra como no céu. O pão nosso de cada dia nos dai hoje. Perdoai-nos as nossas ofensas, assim como nós perdoamos a quem nos tem ofendido. E não nos deixeis cair em tentação, mas livrai-nos do mal.
0: Livrai-nos de todos os males, ó Pai, dai-nos hoje a vossa paz. Ajudados pela vossa misericórdia, sejamos sempre livres do pecado e protegidos de todos os perigos. Enquanto aguardamos a feliz esperança e a vinda do nosso Salvador Jesus Cristo.
1: Vosso é o reino, o poder e a glória para sempre.
0: Senhor Jesus Cristo, dissestes aos vossos apóstolos: Eu vos deixo a paz, eu vos dou a minha paz. Não olheis os nossos pecados, mas a fé que anima a vossa Igreja. Dá-lhe, segundo o vosso desejo, a paz e a unidade, vós que sois Deus, com o Pai e o Espírito Santo.
1: Amém.
0: A paz do Senhor esteja sempre convosco.
1: O amor de Cristo nos uniu.

0: Felizes nós os convidados para a ceia do Senhor. Eis o Cordeiro de Deus que tira o pecado do mundo.
1: Senhor, eu não sou digno de que entreis em minha morada, mas dizei uma palavra e serei salvo.

Traz ali que ele ofereceu de volta. Só não pode acontecer de pegar o mesmo de novo. Pedra Zélia de Bércio. Dona Zélia, também não quer. João Correia. A hora eu tiro alguém que não sorteou ainda. Valmor Saquete.

0: E hoje é dia, então, que nós fazemos memória também de nossa padroeira, Nossa Senhora da Oração. Então, vamos acompanhar neste oitavo encontro. O Poderoso fez em mim maravilhas, acompanhando a lição da história.
1: É na página 55, tá? O Poderoso fez em mim maravilhas. No decorrer do século XVII, que seguiu a aparição de 1586 a duas meninas camponesas, a Igreja de Nossa Senhora dos Campos foi radicalmente reformada, ampliada e embelezada. Da igreja anterior, só se conservava a primeira imagem de Nossa Senhora com o menino Jesus no colo e algumas outras imagens sacras. Uma inscrição afixada na porta principal registrava que o santuário havia sido construído graças aos esforços dos camponeses, às rendas da igreja e às ofertas dos fiéis. Anos depois, em 1888, foi nomeado o reitor do santuário o virtuoso e dinâmico sacerdote Padre Esperandio Carminati, o qual, para aumentar ainda mais a devoção à Nossa Senhora dos Campos, mandou fazer uma estátua da Virgem Maria. Com ela tinha aparecido duas meninas, as três estátuas, uma representando Nossa Senhora e as outras duas meninas, foram solenemente entronizadas na igreja em 1868. Em uma vez que a escultura apresentava a Virgem com um livro na mão, Padre Esperandio deu-lhe o nome de Nossa Senhora da Oração. Isso nos recorda a história que ouvimos tantas vezes dos colonos mais antigos de Turvo.

0: anos de 1938 a 1942, quando ainda construída a atual igreja, todos colaboravam. Alguns vinham à missa de carro de boi e, após a missa, buscavam tijolos, areias e outros materiais de construção e outros materiais de construção davam gratuitamente dias de serviço e faziam ofertas em dinheiro.
1: Vamos ficar de pé e, pelas preces litânicas, então, pedimos a intercessão de nossa padroeira. Irmãos e irmãs, elevemos confiantes as nossas súplicas a Deus Pai, apresentando-lhe os nossos pedidos pela intercessão de Nossa Senhora da Oração.
2: Para aprendermos a rezar como Maria, atribuindo tudo o que de bom somos e temos ao poder de Deus, louvando e agradecendo e lembrando-nos dos mais necessitados.
1: Ave Maria, morada do Espírito. Ave Maria, Virgem Mãe.
2: Rogai por nós.
1: Ave Maria, Virgem Fiel.
2: Rogai por nós.
1: Ave Maria, Virgem Sábia.
2: Rogai por nós.
1: Ave Maria, Virgem Prudente.
2: Rogai por nós.
1: Ave Maria, Virgem Orante.
2: Rogai por nós. Para que saibamos reservar alguns momentos do dia para a oração e a leitura da palavra de Deus.
1: Ave Maria, Mãe de Deus.
2: Rogai por nós.
1: Ave Maria, Mãe de Cristo.
2: Rogai por nós.
1: Ave Maria, Mãe do Salvador.
2: Rogai por nós.
1: Ave Maria, Mãe do Homem Novo.
2: Rogai por nós.
1: Ave Maria, Mãe da Graça.
2: Rogai por nós.
1: Ave Maria, Mãe da Misericórdia.
2: Rogai por nós. Para que saibamos guardar os domingos e dias santos, reservando-os para participar da missa ou do culto, para o necessário repouso e convivência familiar.
1: Ave Maria, sede da sabedoria. Ave Maria, templo de santidade.
2: Rogai por nós.
1: Ave Maria, arca da aliança.
2: Rogai por nós.
1: Ave Maria, estrela do mar.
2: Rogai por nós.
1: Ave Maria, escada do céu.
2: Rogai por nós.
1: Ave Maria, porta do paraíso.
2: Rogai por nós. Pelos doentes e idosos de nossa comunidade.
1: Ave Maria, conforto dos pobres.
2: Rogai por nós.
1: Ave Maria, refúgio dos marginalizados.
2: Rogai por nós.
1: Ave Maria, saúde dos enfermos.
2: Rogai por nós.
1: Ave Maria, guia dos peregrinos.
2: Rogai por nós.
1: Ave Maria, esperança dos pecadores.
2: Rogai por nós.
1: Ave Maria, alegria dos vossos servos.
2: Rogai por nós. Pelos jovens, adolescentes e crianças, para que nosso exemplo os encaminhe para a vida de fé e desperte neles a devoção à Nossa Senhora.
1: Ave Maria, Mestra da Santidade.
2: Rogai por nós.
1: Ave Maria, Mestra da Humildade.
2: Rogai por nós.
1: Ave Maria, Mestra da Obediência.
2: Rogai por nós.
1: Ave Maria, Mestra da Fortaleza.
2: Rogai por nós.
1: Ave Maria, Mestra da Contemplação.
2: Rogai por nós.
1: Ave Maria, Mestra do Serviço.
2: Rogai por nós. Por todos os falecidos que nos procederam no caminho da fé, principalmente por nossos antes queridos que nos ensinaram a rezar e amar a Virgem Maria.
1: Ave Maria, fonte da vida.
2: Por nós.
1: Ave Maria, fonte da luz.
2: Rogai por nós.
1: Ave Maria, fonte da beleza.
2: Rogai por nós.
1: Ave Maria, fonte de alegria.
2: Rogai por nós.
1: Ave Maria, fonte de perdão.
2: Rogai por nós.
1: Ave Maria, fonte de comunhão.
2: rogai por nós.
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1: 8:08.
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12: 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É Merizio 40 rumo ao segundo turno.
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